FM, quem ouve lembra Paul McCartney com Another Day, clássico da década de 70. Os Paralamas do Sucesso, Caleidoscópio e Culture Club com Mistake Number 3. Continue com a gente, porque ainda em nossa programação você vai ouvir junto comigo Cláudia Telles, Jason Mars, também Djavan, Patti LaBelle e muito mais canções que marcaram época na maior rádio flashback do Brasil.

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1: 10 horas em ponto e o Ministério Público Federal garantiu o direito de 354 candidatos com transtorno do espectro autista concorrer às vagas reservadas para pessoas com deficiência em seleções do IBGE. A decisão envolve os cargos de agente de pesquisas e mapeamento e supervisor de coleta e qualidade. O MPF entendeu que a exigência de informar a data de início do transtorno era incompatível com uma condição congênita e configurava barreiras discriminatória. Ninguém acertou as 6 dezenas do concurso 3025 da Mega Sena, sorteado nesta terça-feira. Os números sorteados foram 7, 14, 16, 21, 33 e 58. Com isso, o prêmio principal acumula para o próximo sorteio. 95 apostas acertaram a quina e cada uma vai receber R$ 13.278,38. 10 horas e 1 minuto, voltamos com Elton John, Sad Songs.

0: This Rio, Gotta Be, Frank Valli in the Four Seasons, My Eyes Adored You. Também Gal Costa, Luz do Sol, sucessos que marcaram época, 10h29 na Saudade FM.
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0: E morreu ontem, aos 74 anos, Victor Willis, vocalista e um dos fundadores do grupo musical Village People. A informação foi divulgada pela família nas redes sociais oficiais do cantor. A causa exata da morte não foi informada. Ícone da música disco, Victor Willis marcou gerações como a voz de sucesso do Village People, grupo que conquistou fama mundial com canções como YMCA, Macho Man e In the Navy, tornando-se um dos maiores símbolos da música dos anos 70 e 80. A Festa Inverno Criativo está de volta a Santos. O evento começa nesta sexta-feira, segue até 2 de agosto no Parque Valongo, no Centro Histórico. A programação terá shows, gastronomia, feira criativa, atrações culturais e opções de lazer para toda a família. Nesta edição, a festa será ampliada, passará a ocupar também o Armazém 3, além do tradicional Armazém 4. A entrada é gratuita.
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0: Stevie Wonder, Yester Me, Yester You, Yesterday. Também Maury McGovern, Can You Read My Mind? 11 horas e 1 minuto.
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0: O estado de São Paulo registrou aumento nos casos de feminicídio entre janeiro e maio deste ano. Foram 124 mulheres assassinadas por razões de gênero, contra 107 no mesmo período do ano passado. A maior parte dos crimes aconteceu no interior paulista, que somou 85 ocorrências. As inscrições para a Corrida Poseidon já estão abertas em Santos. A prova será realizada no dia 19 de julho, com todo o percurso pela faixa de areia da praia. Os participantes podem escolher entre percursos de 5 ou 10 quilômetros, além da caminhada de 5 quilômetros. O evento também terá Corrida Kids e todas as largadas acontecerão no novo Quebra-Mar. Para mais informações, acesse santos.sp.gov.br.
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Queen Las Palabras de Amor, ouvimos Ana Carolina com Nua e também o grande clássico de 70 com Blow Up Rainbow. 11:28 na maior rádio flashback de todo o Brasil, Saudade FM, quem ouve lembra.

Like I'm Gonna Lose You. Beijo grande da Adriana Lima. Eu agradeço a sua companhia aqui na Saudade FM. O nosso próximo encontro é amanhã, 8 da noite, aqui na Saudade FM. Beijos e até lá.

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Ó Maria Santíssima, que em vossa imagem milagrosa de Aparecida espalhais inúmeros benefícios sobre o Brasil, eu, embora indigno de pertencer ao número dos vossos servos, mas desejando participar dos benefícios da vossa misericórdia, prostrado a vossos pés, consagro-vos o entendimento para que sempre pense no amor que mereceis. Consagro-vos a língua para que sempre vos louve e propague a vossa devoção. Consagro-vos o coração para que depois de Deus vos ame sobre todas as coisas. Recebei-nos, ó Rainha incomparável, no ditoso número dos vossos servos. Acolhei-nos debaixo da vossa proteção. Socorrei-nos em nossas necessidades espirituais e temporais, e sobretudo na hora da nossa morte. Abençoai-nos, ó Mãe Celestial, e com vossa poderosa intercessão fortalecei-nos em nossa fraqueza, a fim de que, servindo-vos fielmente nesta vida, possamos louvar-vos, amar-vos e render-vos graças no céu por toda a eternidade.

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0: Produção Milícia da Imaculada.
1: Padre Kolbe afirma que muitos que amam Nossa Senhora perguntam como conhecê-la mais e dá sua resposta em carta ao Frei Salésio, nestes termos. Será uma coisa ótima estudar a Mariologia, mas lembremos que conhecemos a Imaculada mais de joelhos no chão na oração humilde e amorosa experiência da vida diária do que em sábias definições ou argumentações. O mistério da Imaculada se aprofunda mais de joelhos do que com o cérebro. Ela é próxima da Santíssima Trindade e, por isso, não nos deve espantar que a inteligência limitada do homem se perca quando quer aprofundar seu mistério. E como fazemos? Enraizando nossa entrega à Imaculada e nela e através dela a Jesus e a Deus, ou seja, servindo a Imaculada de modo direto, ilimitado e exclusivo, e com ela, nela e através dela, servimos a Jesus. E com ele, nele e através dele, a Deus Pai. O Papa Paulo VI, na homilia de beatificação em 1971, reconheceu a ação de Maria nele ao dizer: "O perfil mariano de Padre Kolbe o qualifica e classifica entre os santos e espíritos videntes que entenderam, veneraram e cantaram o mistério de Maria. Entreguemo-nos à Imaculada e dia a dia nos empenhemos para conquistar todos os corações para ela a partir dos nossos corações. Amém."
0: Elevemos nosso pensamento a Deus e oremos. Louvemos ao Senhor. Louvemos ao Senhor desde os céus. Louvai-o nas alturas. Louvai-o todos os seus anjos. Louvai-o todos os seus exércitos. Louvai-o sol e lua, todas as estrelas luzentes, as águas que estão sob os céus. Louvemos o nome do Senhor. Ave Maria, cheia de graça, o Senhor é convosco. Bendita sois entre as mulheres. Bendito é o fruto de

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1: Agora 6 horas e 7 minutos, 6 e 7. Muito bom dia a toda a nossa família brasileira. O nosso bom dia todo especial à nossa família pinhalense. Olha, gente, hoje quinta-feira, dia 2 de julho de 2026. A partir de agora, em nome de todos os nossos patrocinadores, já está no ar o nosso programa Sertanejo de Ouro. Bom dia!

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4: Olha, 6 horas e 18 minutinhos, 6 e 18, o nosso bom dia carinhosamente a você, amiga dona de casa, né? O nosso bom dia a você, mamãe, obrigado mesmo pelo carinho e também pela audiência. Bom dia.

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4: A Alemanha precisa se precaver. Nas duas últimas edições, o atual campeão foi eliminado na primeira fase. Em 2010, a Itália empatou com Paraguai e Nova Zelândia e perdeu para a Eslováquia. Em 2014, a Espanha perdeu para a Holanda e Chile e venceu a Austrália. O camaronês Roger Milá tornou-se o jogador mais velho a atuar em uma partida de Mundial. Com 42 anos e 39 dias, o atacante entrou no segundo tempo da partida contra a Rússia. Ele também é o atleta mais velho a marcar gol em Copas. No mesmo jogo contra os russos, Roger Milá converteu o tento da derrota dos africanos por 6-1, batendo o recorde dele mesmo em 1990.
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1: Agora 6 horas e 35 minutinhos, 6h35. 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
1: Agora às 6 horas e 45 minutinhos, né? 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E o nosso amigo Luiz Otávio, ele reside lá em Albertina, Minas Gerais. Está me dizendo aqui que todos os domingos ele vai no forró do Vandão, né? Diz que é muito bom. Ô Luiz, um abraço a você, um abraço aí a sua esposa Laiane e a filhinha Valentina, né? Obrigado pelo carinho aí a toda a família albertinense. Aqui na Vila Palmeiras, meu amigo Malamã e a esposa dele, a senhora Maria Aparecida, né? Popular Cidinha, não perde o nosso programa. Um ótimo dia aí para esse casal de amigos. E lá no bairro, nós temos lá o bairro, na saída da cidade lá, Tarcísio, é o conjunto habitacional Hélio Vergueiro Leite. Depois nós temos o Jardim Brasil, né? Um nosso ótimo dia para todos os moradores, moradoras aí do bairro Jardim Brasil. Lá a minha amiga Sônia Cabeleireira está ouvindo o nosso programa, né? Felicidades, viu, Sônia? Um abraço a você, ao seu esposo aí e também para os filhos, viu? Felicidades. E aqui a Rosinha, ela trabalha lá no Alto Posto Belli, na loja de conveniência. Bom dia, Rosinha. Bom dia, Thaisa. Meu abraço aí a todos os funcionários do Alto Posto Belli que trabalham na bomba de gasolina, né? Um abraço aí a todos vocês. O radinho já está na maior altura lá,

e ouvindo o nosso programa. Um abraço aí a cada um de vocês. Também, lá no Rio Manso, o nosso amigo Zezão. Ô Zezão, quem manda um abraço para você aí no Rio Manso é o seu grande amigo Vandão, viu? É, o Vando tá dedicando aí o programa todinho para você, pessoal maravilhoso aí no Rio Manso, que não perde o programa Sertanejo de Ouro. 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
1: 7:01, 7:01. Bom dia a todos vocês que vão comigo até às 8:30 da manhã, porque aqui o sucesso Sertanejo de Ouro não para.

0: Vem, Bita, vem.
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2: Sete horas e nove minutinhos, agora 7:09, né? Olha, o nosso bom dia todo especial para o meu grande amigo Rafael Fogo, né? O pessoal maravilhoso lá na empresa Me Alegra Elétrica e Me Alegra Piscinas, né? Pedrinho, bom dia. 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Quero dar um bom dia também para o meu grande amigo. Ele vai estar conosco amanhã, né? Tomando um cafezinho conosco, Tarcísio. O nosso amigo José Fernando, né? O José Fernando e também a senhora, sua esposa, a Ismara, né? Professora Ismara. E os filhos, né? Os filhos muito educados, né? Tem aí o nosso amigo José Fernando. E prometeu vir, né? É político, sabe? Político, quando promete, a gente fica meio em dúvida. Mas com ele eu não tenho dúvidas, não. Se ele falou, ele vai cumprir o que ele falou. Diz que ele vem aqui, vai trazer torradas, pãozinho francês, maionese, manteiga, torradas. É o nosso amigo e o vereador do povo, futuro prefeito de Espírito Santo do Pinhal, Rogério Belli, né? O meu abraço aí ao meu grande amigo Rogério Belli. Um abraço para a senhora, sua esposa, a doutora Paulinha Fernandes, né? Um abraço aí a toda a família, viu, Rogério? Aquele grande abraço, meu querido. Felicidades para você e para todos os seus familiares. Falando em Rogério Belli, eu quero aqui carinhosamente mandar um forte e carinhoso abraço para o papai dele, né? Eu convivi muito com o pai do Rogério Belli, o senhor Belli, né? Uma pessoa simplesmente fantástica, rapaz do céu. De uma educação, de uma fineza. E o senhor Belli é exemplo meu e é exemplo do filho também, né? Rogério Belli, o senhor Belli gosta muito de futebol. Mas muito de futebol. Aquele abraço aí ao senhor Belli. Um abraço para a senhora, sua esposa, a dona Cidinha, né? Fiquei sabendo aí que a dona Cidinha é a melhor costureira que tem em Espírito Santo do Pinhal, né? Aquele abraço, viu, dona Cidinha? Felicidades aí a esse casal maravilhoso. 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Meu bom dia aí a todas as cozinheiras lá do Dom Caseiro Restaurante e Marmitaria. Bom dia, dona Maria. Bom dia, dona Terezinha, a mamãe e a tia da Juliana, né? Felicidades aí, então, a essa família maravilhosa. 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
3: Sete horas e 28 minutinhos, agora 7:28 na melhor de toda a nossa região. Ô, meu querido Toninho, bom dia, né? O Toninho tá aqui me enviando uma mensagem, o esposo da dona Vanilza, né? A Vanilza, o casal reside aqui no centro da cidade e o Toninho tá me informando aqui que ele já é o prefeito de Espírito Santo do Piauí. Ah, Toninho, vai morrer pra lá que você ganha mais, já. Vai morrer pra lá. Você pode ser o prefeito do povo, né? Mas meu prefeito você não é, não. Já vou avisando você, tá? Meu prefeito é o Rogério Belli. Daqui 2 anos, mas tudo bem. É o Rogério Belli. Bom dia aqui, ó. Aquele grande abraço, hein? Amanhã nós temos o nosso cafezinho, hein, Rogério? Talvez o pessoal tá falando que vai chover uns 30 dias sem parar. Aí ele também não, né? Mais água nós não aguenta. Aí nós não aguenta, né? 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Domingo agora tem o grandioso forró lá no Boteco do Vandão. Um pouquinho resfriado, mas nós vamos, né, meu querido Tarcísio? Vamos tocando o barco porque, né, enquanto existir vida, existe esperanças.

7:34, né? Todo o romantismo, a sensibilidade de uma das maiores cantoras sertanejo do nosso país, a cantora Roberta Miranda, né? Daí eu quero mandar um forte abraço para Neuza Brizante e também para o esposo dela, meu amigo Bimba, né? O casal não perde o nosso programa. Ô Leuzinha, tá aí para você, minha querida, Chitãozinho e Chororó.

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2: 7h42. Olha, meu amigo Alfredo, né? O Alfredo, ele trabalha como garçom lá ao lado do Jair, lá no Alto Posto Antonieto. O Alfredo, a esposa, ouvindo, curtindo o Sertanejo de Ouro. Alfredinho, bom dia, meu querido. Eu quero aproveitar aqui na Vila Palmeiras o meu amigo Robertinho, o popular Bertinho, né? Ele, a senhora, sua esposa,

9 minutinhos para as 8 horas da manhã, 9 para as 8. Eu quero aqui mandar um forte abraço para todos os funcionários públicos, né? Funcionários que trabalham na prefeitura do nosso município e também para funcionárias, né? Quero mandar um forte abraço para a Ana Célia, né? Que trabalha lá no bloco G, ali da Prefeitura Municipal, a Ana Célia, e também para o esposo dela, o nosso amigo Amarildo. Amarildo, que é muito conhecido como Porão, né? Um abraço, viu, Amarildo, Ana? Obrigado aí pelo carinho e pela audiência. Olha, a Neuza Bergamasco, minha querida Neuzinha, bom dia. A Neuza também trabalha na nossa prefeitura, né? Tem também o meu amigo Claudinho, felicidades aí a todo esse pessoal maravilhoso que adora o nosso programa, né? Que acorda todos os dias, já liga o radinho e já dá total preferência ao nosso programa. 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Olha, domingo 5 da tarde tem forró lá no Boteco do Vandão e você é a minha, você é o meu convidado. Eu vou finalizar o programa na manhã de hoje com chave de ouro. A seguir eu volto com o Momento do Rei Roberto Carlos.

Faltando 2 minutinhos para as 8 horas da manhã, 2 para as 8, hoje terça-feira, não, que terça-feira, hoje quinta-feira, né, Tarcísio? Hoje quinta-feira, dia 3 de julho de 2026. A partir de agora, você confere o momento mais romântico do nosso país com o rei Roberto Carlos.

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3: Tá aí, é o nosso momento do rei Roberto Carlos, né? O momento mais romântico da nossa emissora, especialmente para você que é romântica, para você que é romântico. Conte para os outros que você curte essa meia hora mais romântica do mundo, só mesmo através da nossa Pinhal Rádio Clube.

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0: Bom dia para você que está com o coraçãozinho batendo, assim como o meu, né? Cada vez mais forte, né? Você que está à procura de um grande amor. E esse grande amor você só vai encontrar ouvindo este sucesso aí na voz do Rei Roberto.

E assim nós vamos finalizando o momento do rei Roberto Carlos na manhã de hoje, agradecendo a você pela atenção, pelo carinho e pela audiência, mas eu deixo você com a minha última música na manhã de hoje. Essa aí, ó, tocando bem mais o que te toca. Valeu, pequenininha, tô indo nessa, hein?

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0: Opa, bom dia com alegria, eu sou Alexandre Paganini e de agora até as 11 seguimos juntos aqui pela Nova Clube. Hoje é quinta-feira, dia 2 de julho de 2026, estamos no inverno, né? O dia amanheceu ensolarado aqui na cidade Rainha das Serras, aquele céu de brigadeiro, né? Céu azul, que bom, né? Bora começar a nossa manhã com música boa e a sua participação 3651-4444, o número que conecta você com o sucesso Nova Clube. Aqui estão seus melhores amigos.
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0: A nossa primeira da manhã, Roy Orbison, You Gotta.

0: Nova Clube, agora são 9 horas e 5 minutos. Está aí o som de Djavan, Linha do Equador. Só música boa na sua manhã, né? Começamos aí com Roy Orbison e o Gary. Logo na sequência, California Dreams, né? Os mesmos compositores dessa linda música, com The Mamas and The Papas. É o som aí de Monday Monday. Um grande abraço aí pro nosso amigo João do Biga, ele que gosta muito do The Mamas and Papas, né? Né, João? É isso aí, bom dia, viu? É, pessoal, continue com a gente, daqui a pouco a gente tá de volta com muito mais música, viu? 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
6: A chuva se intensifica sobre o Rio Grande do Sul e principalmente Santa Catarina. E dois novos sistemas vão alterar as condições do tempo e trazer alterações também para São Paulo dentro das próximas 24, 48 horas. Baixa pressão atmosférica no Oceano Atlântico puxará toda a chuva que está sobre o sul do país para o mar. E nova massa de ar frio com maior intensidade vai chegar ao Rio Grande do Sul, já determinando baixas temperaturas na noite de hoje e a possibilidade maior de neve nas serras gaúcha e catarinense na próxima madrugada da sexta-feira. As temperaturas caem bastante no sul do país. Em São Paulo ainda haverá calor hoje e amanhã, com temperaturas de 30 graus. Em Presidente Prudente, Araçatuba, São José do Rio Preto e Ribeirão Preto, também entre Araras e Casa Branca, 29 a 30 graus em Barra Bonita, Bauru e Jaú, mesma situação em Marília, Lins, Ourinhos, Assis e todo o Vale do Paranapanema, 28 a 29 graus em Espírito Santo do Pinhal, 29 em Campinas e Sorocaba, 28 graus na capital e na Grande São Paulo, no litoral 26 a 28, mesmas temperaturas no Vale do Ribeira, Vale do Paraíba com 28 a 29 graus. Tempo muda. A partir de amanhã começa a alteração em São Paulo, mas com maior nebulosidade sobre o interior em alguns momentos, sol prevalecendo, temperaturas ainda elevadas na sexta-feira, baixando no domingo, no sábado e no domingo, com frio durante as noites e madrugadas no final de semana e elevação menor das temperaturas durante o dia. Os ventos frios e úmidos darão sensação maior de frio sobre a faixa leste e o litoral será o maior prejudicado, com muitas nuvens e a possibilidade de chuva leve ou garoa que atingirão a Serra do Mar com maior intensidade e poderão também subir a serra em pontos da Grande São Paulo. Temperaturas, portanto, caem. O frio vem, agasalhos e cobertores mais necessários durante noites e madrugadas durante o final de semana. Hoje e amanhã, ainda calor em todo o estado de São Paulo. 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

0: Recordando esse clássico do ano de 1987, o som de Yes, Love You, Find a Way, a indicação da Rose Bordin de Tambaú. Música boa, hein, Rose? Ouvimos também na seleção Biquíni Cavadão, Janaína. Quem se lembra dessa música, hein? Tocou demais também, Biquíni Cavadão, né? Só música boa na sua manhã. É isso aí. 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
0: Nova Clube, a cidade inteira está ouvindo. 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
6: Como é gostoso ter o seu carinho, a sua companhia. Um bom dia especial aí para toda a galera da construção civil, né? Para você que está na obra aí com o seu radinho ligado, sintonizado aqui na Nova Clube. Muito obrigado, viu? Sejam sempre bem-vindos. Você pintor, encanador, você aí que trabalha como pedreiro, servente de pedreiro, marceneiro, enfim, todo o pessoal aí das obras sempre prestigiando aí a nossa programação. É isso aí. Um bom dia também para você da área de saúde, né? A área de saúde sempre cuidando das pessoas e curtindo aqui a programação mais gostosa da sua manhã. Bom dia para você aí dos postinhos de saúde, dos consultórios médicos, para você aí do centro cirúrgico.

0: Nova Clube, agora são 10 horas 2 minutos. Tá aí, que clássico, hein? Que música legal essa aí, Love a Lifetime com Firehouse. É a versão diferente, a versão acústica. É, eu pensei até que era a versão normal, mas foi a versão acústica aqui que nós ouvimos na Nova Clube. É, e recordamos, né, dois clássicos aí da música brasileira, do rock nacional, década de 80, né? New Wave, a época dos casaizinhos apaixonados, as músicas que embalaram uma juventude. A primeira foi Léo Jaime, Uma Mensagem de Amor, e logo após aí, Paralamas do Sucesso, Me Liga. Continue com a gente, 10 horas 3 minutos, daqui a pouco tem Clássico das Pistas pra gente matar a saudade aí com as melhores músicas, as músicas que marcaram a nossa juventude, né? As melhores épocas de nossas vidas. Antes, eu queria aproveitar e mandar um alô especial aí pra toda a equipe da Marmitaria Dudu, meu amigo Du, e também a Luciana, todo o pessoal aí sempre ouvindo a gente, né? 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Tamo junto. 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Daqui a pouquinho eu tô de volta até as 11. Alexandre Paganini ao vivo com vocês, fazendo a trilha sonora da sua manhã.
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4: Na Copa do Mundo de 1990, pela primeira vez na história dos mundiais, uma seleção africana alcançou as quartas de final. Camarões, com o veterano atacante camaronês Roger Millar, de 38 anos, que já havia disputado a Copa de 1982, classificou-se em primeiro lugar do seu grupo, que contava com a Argentina, e só foi parado pela Inglaterra, por 3-2 na prorrogação. Foi durante a Copa de 90 que a FIFA determinou que gols contra, se gerados a partir de uma finalização do ataque, deveriam ser atribuídos a quem chutou. A nova regra beneficiou o jogador brasileiro Miller, que reverteu o único gol da seleção contra a Costa Rica.
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7: Nova Clube, agora são 10 horas 9 minutos, já estamos de volta aqui pela melhor sintonia, a melhor companhia da sua manhã. Bom dia especial para os nossos ouvintes de todas as manhãs, né? O Adriano Lopes, o pessoal aí da Casas Pernambucanas sempre ouvindo a gente também, obrigado, viu? Pelo carinho, pela sintonia. Bom dia para Dona Neuza, a Neuza Cabreira, a Fernanda Manca. É, Fernanda, amanhã começa, né? A última semana aí da quermesse da paróquia São João Batista. Foi um mês inteiro aí a gente trabalhando lá, todo mundo junto, numa equipe muito bacana, viu? Festa foi um sucesso total. E esse final de semana, para fechar com chave de ouro, né? Sexta e sábado estaremos lá novamente. É isso aí. O pessoal tá até com saudade de mim nas baladas, Fernando. É, porque eu tô ficando somente lá na paróquia, né? Tô fazendo apenas o serviço de sonorização por lá. Mas depois do dia 4 a gente já tá liberado aí. A Mônica já vai estar liberando. Eu já posso estar indo pras baladas novamente. É isso aí. Muito bacana, né? Missão cumprida, graças a Deus. Vamos fechar com chave de ouro aí e convidando todo mundo, né, para curtir e comparecer aí na quermesse da paróquia São João Batista amanhã, sexta e sábado, pra gente estar encerrando aí o nosso show de prêmios e também show ao vivo lá a partir das 19 horas. Tá todo mundo convidado. Bom dia aqui também pro Joel, o meu amigo Joel Montanha, né? Sempre participando, pedindo a sua música. O João Batista Pereira Diniz, bom dia. É isso aí. Um alô especial também pra Carmen Paganini. Paganini sempre ouvindo, né? A família Paganini aí é grande na cidade, né? Muito bom dia pra vocês. Dona Marisa Cardoso também, da Associação dos Aposentados de Pinhal, né? Sempre mandando aquele alô, aquele bom dia gostoso pra gente. Bom dia, Dona Marisa. Essa semana não tem baile na associação, né? Semana o pessoal tá de férias, já tá descansando. O Aguinaldo aí, a Silene, todo o pessoal da equipe da associação, né? Bom dia pra vocês aí. É isso aí, agora tá chegando aquele momento gostoso, né? Clássico das pistas, pra gente matar a saudade, viajar no tempo aí, recordar as melhores épocas de nossas vidas. Tá preparado? Bora lá então!
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7: 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Agora são 10 horas 12 minutos por aqui, Alexandre Paganini ao vivo até as 11, de volta ao ano de 1990, uma fusão aí do Pet Shop Boys com New Order, Get Away With Me.

0: Nova Clube, agora são 10 horas 29 minutos, clássico das pistas, fechando aí com chave de ouro, né? Bon Jovi, essa música que virou tema aí da Copa do Mundo 2026. É, quando tem um jogo lá, você ouve essa música sempre no fundo, né? O pessoal cantando, fazendo coro com essa música, Living on a Prayer. É, e a tradução é bem legal, né? Sobrevivendo com fé. Pode o mundo desabar, né? Pode estar caindo tudo na cabeça, mas a gente vai vivendo e sobrevivendo aí, acima de tudo, com fé. Essa é a mensagem, tá bom? É, tivemos também na seleção aí, recordando, né, tema da novela Barriga de Aluguel, Sobre o Tempo Nenhum de Nós, e abrindo com duas dançantes aí que marcaram demais. A primeira foi Electronic, a fusão aí do New Order e Pet Shop Boys, Getting Away With, e logo na sequência, clássico dos clássicos, When Run the Proms, do ano de 1988. Bom dia especial aqui para toda a equipe do Supermercado Biasoto, o André Luiz Fernandes, o Andrezão aí sempre ouvindo a gente. Obrigado, viu, os motoristas aí ligadinho, né, dando aquele giro pela cidade aí, fazendo o seu trabalho, fazendo as entregas, né, sempre com rapidez e o maior cuidado aí, curtindo a Nova Clube. Obrigado. É, um alô também para todos os motoristas de Uber, né? A gente não pode esquecer da galera aqui que faz eco também pela cidade, o pessoal trabalhando aí, levando e trazendo o pessoal aí para todos os lados, é, e curtindo a Nova Clube, o Ziba, o Valdecir, o Valdecir do Uber também, né? O Valdinei, toda a galera aí, vamos lembrando da galera aqui, né? É isso aí. Obrigado, gente. Tamo junto. 10h31, daqui a pouquinho eu tô de volta com muito mais música para você.
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0: Futebol Clube, agora são 10h52, Zeneto Cristiano, notificação preferida, Shania Twain, From This Moment, essa música a Dona Edna Ferreira gosta muito, né? Bom dia, Dona Edna, um alô especial também para Dona Janete Terron, a cidade inteira tá ouvindo, a Luciana Paganini, a Tia Lu, bom dia! É isso aí, daqui a pouquinho eu tô de volta aí pra gente tá encerrando o show da clube desta quinta-feira, hein? Aguenta aí.
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0: Agora são exatamente 11 horas da manhã. A música, quando é boa, o tempo voa, né? Recordando um clássico, The Beatles and Love Her. Essa música mexe com os corações, né? Música muito linda. Ouvimos também na seleção o som de Michael Jackson, tempo aí dos The Jackson 5, One Day in Your Life. E assim vamos encerrando, né, a nossa participação nesta manhã de quinta-feira, hoje dia 2 de julho de 2026. Estamos de volta amanhã, sexta-feira, sextou, já é final de semana, já preparativos aí pro jogaço de domingo, Brasil e Noruega, hein? Tá chegando. O que será que vai acontecer, hein? Vamos torcer, pensamento positivo, né? Não é o gigantão que vai acabar com o nosso sonho, não é o Megatron que vai acabar com o sonho do Hexa do Brasil. Vai dar tudo certo, vamos acreditar, tá bom? Pra você uma excelente e abençoada quinta-feira, continue com a gente. Daqui a pouquinho, na volta dos comerciais, tem Jornal da Cidade para você ficar bem informado. 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
5: Bom dia, estamos iniciando mais uma edição do seu Jornal da Cidade. E hoje é quinta-feira, dia 2 de julho de 2026. Bom dia, Davi.
6: Bom dia, Rafaela. Bom dia a todos os ouvintes da Pinhal Rádio Clube. E hoje é dia do bombeiro brasileiro. Parabéns a todos os profissionais bombeiros, essa profissão muito importante para a proteção de todos nós. Hoje também é dia do hospital. E aí vai a nossa homenagem aos funcionários e principalmente aos voluntários do nosso hospital Francisco Rosas.
5: Estamos na estação inverno e a fase da lua é cheia.
6: E vamos agora aos destaques da edição de hoje.
5: Confederação das Associações Comerciais e Empresariais do Brasil cobra atualização dos limites de faturamento do Simples Nacional e dos MEIs, né, o microempreendedor individual.
6: Crescem as denúncias de violência infanto-juvenil em nosso país.
5: Confira como foi a mostra cultural das oficinas Locomotiva Criativa, promovida pelo Departamento de Cultura de Pinhal.
6: Hoje, no programa É Destaque com José Maria, o José Maria vai contar para nós como foi e o que aconteceu um terremoto aqui em nossa cidade em 1922. Além disso, também vamos dar destaque também ao pedágio de nossa região das estradas rodoviárias, que diminuiu em quase 50% em algumas praças de pedágio desde ontem.
5: Conselho Tutelar de Espírito Santo do Pinhal apresenta os dados da atuação do último trimestre.
6: Nessa edição, vamos informar também as vagas do PAT, a previsão do tempo e a cotação do preço do café.
5: As notícias da polícia com o Johnny Laurindo.
6: Esses e outros destaques no seu Jornal da Cidade, que agora estamos iniciando.
0: Rádio Clube informa a hora certa.
5: São 11 horas e 9 minutos.
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5: E iniciamos o nosso Jornal da Cidade com as vagas oferecidas pelo PAT.
10: Empregos. PAT Pinhal oferece as seguintes vagas para você.
11: Vamos para as vagas do PAT para o dia de hoje. Auxiliar de corte, confecção, requisitos, candidatos com experiência anterior no ramo, confecção de roupas. Auxiliar ou técnico em enfermagem, cuidadora, requisitos, candidatos com corém ativo para cuidar de paciente idosa com QTQ e GTT em escala 12-36. Ajudante de caldeireiro montador, requisitos, candidatos com experiência comprovada. Trabalhador, trabalhadora rural na produção de plantas ornamentais. Requisitos, candidatos com alguma experiência em área rural para trabalhar em estufa no plantio e cuidado de plantas. Padeiro, requisitos, candidatos com experiência comprovada e disponibilidade de horários, inclusive aos finais de semana e feriados, com folgas a combinar. Operador de máquinas fixas, requisitos, candidatos com experiência anterior em máquinas industriais.
5: Confira agora a cotação do preço do café.
12: O preço do café arábica abre esta quinta-feira, 2 de julho, em alta de 5,50%, com a saca de 60 quilos negociada a R$ 1.665,59 na cidade de São Paulo. O café Robusta também teve alta de 0,89%, sendo comercializado a R$ 1.071,24. O preço do açúcar cristal apresenta um pequeno aumento na capital de São Paulo. A saca de 50 quilos é cotada a R$ 91,29. Em Santos, houve um salto de 1,79% e a mercadoria é negociada a R$ 110,78, na média de preço sem impostos. A saca de 60 quilos do milho, por sua vez, é vendida a R$ 64,02, após aumento de 0,69%. Os dados são do CPEA. Reportagem Viviane Oliveira.
5: 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E nós vamos agora a um breve intervalo comercial e já retornamos aqui com o nosso Jornal da Cidade.
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5: E voltamos aqui com o nosso Jornal da Cidade. E ontem informamos aqui na nossa edição do jornal que foi o dia do empreendedor. Inclusive, na nossa cidade teve o lançamento da plataforma estadual do Trampolim. E na Câmara dos Deputados, o evento com a Confederação das Associações Comerciais e Empresariais do Brasil trouxe então a pauta da atualização dos limites de faturamento, tanto do Simples Nacional, aí conhecido também o microempreendedor individual, que são as MEIs. Saiba mais detalhes com a matéria.
18: A Câmara dos Deputados realizou nesta quarta-feira, dia 1º, uma sessão solene em homenagem ao Dia das Micro, Pequenas e Médias Empresas. Durante o evento, parlamentares e representantes do setor produtivo defenderam a atualização dos limites de faturamento do Simples Nacional e do Microempreendedor Individual, o MEI. A proposta busca adequar os tetos à inflação e à realidade econômica do país. O setor também acompanha projetos que ampliam o limite anual de faturamento do MEI para até R$ 144 mil. O presidente da Confederação das Associações Comerciais e Empresariais do Brasil e da Associação Comercial de São Paulo, Alfredo Cotaiti Neto, afirmou que os limites atuais estão defasados e reforçou o compromisso da entidade com a atualização da legislação.
19: E nós temos um compromisso desta casa, através de uma grande parte dos nossos representantes, deputados federais, que junto com a sociedade civil não vamos deixar a destruição do nosso Simples Nacional.
18: A sessão também reuniu presidentes e representantes de federações das associações comerciais de diversos estados, além de lideranças de órgãos e conselhos vinculados ao sistema do associativismo. Ana Cláudia Cotaiti, presidente do Conselho da Mulher Empreendedora e da Cultura, o CEMEC, ressaltou o protagonismo das mulheres no fortalecimento da economia brasileira e defendeu a atualização imediata dos limites do MEI e do Simples Nacional.
20: As mulheres brasileiras. São elas que sustentam suas famílias, movimentam a economia dos municípios e transformam o empreendedorismo em independência financeira, inclusão social e desenvolvimento. Não podemos aceitar que milhões de empreendedores tenham que esperar até 2028 para uma atualização do MEI do Simples Nacional, que já deveria acontecer agora. O Parlamento Brasileiro tem a oportunidade de demonstrar que está ao lado de quem produz, emprega e movimenta.
18: Representantes do setor afirmam que a atualização permitirá que milhares de empreendedores permaneçam no regime simplificado de tributação, reduzindo a burocracia, incentivando a formalização e contribuindo para a geração de empregos. Reportagem Juline Porgozelski, locução de Paloma Custódio.
6: Bom, então tá aí, nós ouvimos a notícia que a Rafaela anunciou sobre o MEI. E o que aconteceu lá no nosso congresso, convém salientar que aqui em Pinhal, nós não temos um número certo, mas deve ter mais de 1000 pessoas inscritas no MEI. E o MEI agora vai aumentar, então, conforme nós ouvimos aí, o valor que você pode faturar e também que você pode até, inclusive, registrar um ou dois empregados a mais, tá bom? Então, essas são novidades do MEI. E vamos agora dando sequência à prestação de serviço, trazendo uma boa notícia. É difícil a gente anunciar que barateou o preço de alguma coisa, mas é isso mesmo que o governador Tarcísio fez na semana passada e começou a vigorar ontem. É verdade sim, viu? O preço do pedágio diminuiu. Então, desde ontem, dia 1º, as tarifas de pedágio ficaram mais baratas nos municípios de Jaguariúna, Águas da Prata, Estiva Gerbe, Espírito Santo do Pinhal, Itobi, Casa Branca, Mococa, Aguaí, no interior de São Paulo. A medida faz parte da política do governo de São Paulo de modernização das concessões e de justiça tarifária.
5: A Praça de Jaguariúna terá a maior redução no valor da tarifa, que passou aí de R$ 17,60 para R$ 8,80, com uma queda de 50%. Em Águas da Prata, a tarifa passou então de R$ 6,30 para R$ 4,60, numa redução de 27%. Estiva Gerbe, o pedágio foi de R$ 10,50 para R$ 7,80, em uma redução de 26%. E em Espírito Santo do Pinhal, o pedágio foi de R$ 13,10 para R$ 10,45, numa redução de 20%. Em Itobi, a redução foi de R$ 13,40 para R$ 10,75, numa redução de 20%.
6: E em outras praças também terão valores menores. Em Casa Branca, a tarifa será reduzida de R$ 9,40 para R$ 8,15, 13% a menos. Em Mococa, passará de R$ 8,90 para R$ 8,10. Aguaí, de R$ 6,60 para R$ 6,30. E em São João da Boa Vista, a tarifa será mantida em R$ 7,40. Então, tá aí, são todas cidades ao redor de Espírito Santo do Pinhal e que as pessoas que viajam pela essa região têm que pagar pedágio. Então, uma ótima notícia para todos nós, né? O preço do pedágio, desde ontem, já está mais barato em nossa região.
5: Então é isso, fica a notícia para todos os motoristas. E dando sequência, vamos falar de cultura, Davilson, porque no último final de semana, lá na Estação Cultura, aconteceu a mostra cultural das oficinas Locomotiva Criativa, promovida pelo Departamento de Cultura aqui de Espírito Santo do Pinhal. Esse evento reuniu apresentações de balé, de street dance, de jazz, ritmos e disposição da oficina de desenho de observação, valorizando talento, a dedicação e a criatividade dos alunos. Vamos conferir então um trechinho da prefeitura, né, um pouquinho de como foi esse evento, com a fala do diretor de cultura, Eduardo Martins, do assessor João Guilherme, também de algumas pessoas do público presente.
2: O programa de oficinas culturais Locomotiva Criativa é uma política pública de iniciação artística e de cultura aqui em Espírito Santo do Pinhal, é lei municipal, e nós estamos muito felizes desse encerramento das atividades do primeiro semestre, que aconteceu com essa mostra cultural aqui na Estação Cultura. Nós tivemos aqui centenas de participantes, alunos, crianças, jovens, adolescentes e adultos que frequentam semanalmente essas oficinas culturais aqui pelo Departamento de Cultura da Prefeitura Municipal.
21: Estamos aqui na nossa mostra.

0: 100 anos de idade, onde a gente tem balé, a gente tem street dance, ritmos, desenhos de observação, teatro, tudo de mais lindo, mais belo e mais artístico que a gente pode oferecer para toda a população de Pinhal.
1: Onde a gente está acompanhando agora o desenvolvimento da área cultural da cidade. Eu, como ex-presidente da Associação Comercial, me sinto, assim, satisfeito.
2: Tem minha filha que participa do projeto, ela gosta muito da oficina, então espero que continue todos os anos assim e que está muito legal, está muito bonito.
3: Olá, meu nome é Tracy, eu adorei o evento, as meninas mandaram super bem, a professora Sofia, a Patrícia e todo mundo da cultura. Eu agradeço, minha filha estava participando no balé e é o primeiro ano dela e ela amou participar desse evento tão bonito.
4: Durante o semestre, a gente trabalhou com todos os movimentos referentes a cada modalidade. Entramos na parte coreográfica e foi muito especial. Foi um espetáculo incrível, uma mostra técnica muito enriquecedora para o público poder ver, para mostrar o nosso trabalho e como a arte faz a diferença. E as crianças curtiram demais, se divertiram muito e a gente espera pelo próximo.
5: A gente vem trabalhando com as crianças desde o início do semestre, né? Foi bem batidão, foi gratificante, a equipe toda trabalhando junto, ajudando junto, Du, João, Fátima, teve toda a equipe junto trabalhando para que a Mostra Cultural fosse um sucesso, que graças a Deus foi de novo mais um sucesso.
6: Oi gente, meu nome é Rebeca, sou professora de desenho, a gente desenvolveu um trabalho aqui durante todo esse semestre. E hoje aqui na estação a gente está expondo o trabalho dos alunos. Eu trabalho com alunos de todas as idades e o tema desse semestre foi a estação. Então a gente tem vários trabalhos, muito diversos, cada um com seu jeitinho, tem o mesmo tema, mas cada aluno faz o seu jeitinho.
7: Maravilha! Parabéns então a todos os alunos, aos familiares e também a todos do Departamento de Cultura aí na figura do Eduardo Martins, que é o diretor da pasta. E dando sequência aqui ao nosso Jornal da Cidade, hoje é quinta-feira e é dia de É Destaque com José Maria Martelis Canapeco e na edição de hoje ele nos traz o testemunho de um pinhalense que vivenciou o terremoto ocorrido na nossa cidade no dia 27 de janeiro de 1922. Vamos conferir essa história.
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9: Olá, amigos e amigas, bom dia. O terremoto repentino, inesperado. Hoje temos no É Destaque o testemunho escrito em um livro de memórias, o testemunho do senhor Durvalino Leme sobre o terremoto que ele vivenciou em Espírito Santo do Pinhal no ano de 1922.
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0: às 3 horas e 55 minutos da madrugada do dia 27 de janeiro de 1922, Espírito Santo do Pinhal se tornou o epicentro de um terremoto sobre o qual já abordamos em outro É Destaque. O abalo foi sentido até na capital paulista, num raio de até 450 quilômetros. O colega Matheus lê para nós o testemunho do senhor Durvalino Leme sobre o terremoto em Espírito Santo do Pinhal que o senhor Durvalino viveu e registrou em seu livro Memórias de um Pinhalense.
1: Corria o ano de 1922. No dia 26 de janeiro, numa quinta-feira, após a realização do casamento de uma prima minha, não desejando participar das festividades, resolvi ir ao cinema. Às 11h30 da noite, regressei para a casa de minha tia. Nesse tempo, eu morava na cidade, na casa de uma tia, enquanto aprendia uma profissão. Era ainda muito jovem e, encontrando-me sozinho em casa, lembrei-me de rezar, naturalmente movido pelo receio imposto pela solidão. A oração que fiz dizia, em certo trecho, às 3 horas da tarde, a terra tremeu. Tão duro foi o povo que não se arrependeu. Se se arrependesse e pedisse perdão, seria perdoado, como foi o bom ladrão. Ó meu anjo da guarda, meu Jesus também, deem-nos a glória eterna. Amém. Quando chegaram as outras pessoas da casa, inclusive meu pai, consegui então adormecer, mas não por muito tempo, pois às 4 da manhã, mais ou menos, senti que minha cama, que era de arame, bailarina insistentemente, enquanto era impulsionada contra a parede. Acordei assustadíssimo. Um longo e medonho ronco foi ouvido por todos até perder-se ao longe. Meu pai, não menos sobressalto, foi o primeiro a dizer que a terra havia tremido. Ainda me lembro do barulho da louça, que tremia enquanto a terra sacudia, e do estranho ruído produzido pelo arame de minha cama.
0: Este foi o testemunho do senhor Durvalino Leme, lido pelo colega Matheus e extraído do livro Memórias de um Pinhalense, relatando o que o senhor Durvalino Leme viveu na madrugada do terremoto de 27 de janeiro de 1922 em Espírito Santo do Pinhal.

0: facci.
1: È un frio.
2: O frio estai. Desafiá-lo não se agasalhando adequadamente significa colocar em risco a própria saúde. Proteja-se do frio. Isto significa um ato de sabedoria. Obrigado, Matheus Moraes, pela participação no É Destaque de hoje. Amigos e amigas, até a próxima quinta.
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4: Olá, muito bom dia, amigos da Pinhal Rádio Clube.
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4: A chuva se intensifica sobre o Rio Grande do Sul e principalmente Santa Catarina. E dois novos sistemas vão alterar as condições do tempo e trazer alterações também para São Paulo dentro das próximas 24, 48 horas. Baixa pressão atmosférica no Oceano Atlântico puxará toda a chuva que está sobre o sul do país para o mar. E nova massa de ar frio com maior intensidade vai chegar ao Rio Grande do Sul, já determinando baixas temperaturas na noite de hoje e a possibilidade maior de neve nas serras gaúcha e catarinense na próxima madrugada da sexta-feira. As temperaturas caem bastante no sul do país. Em São Paulo ainda haverá calor hoje e amanhã, com temperaturas de 30 graus. Em Presidente Prudente, Araçatuba, São José do Rio Preto e Ribeirão Preto, também entre Araras e Casa Branca, 29 a 30 graus em Barra Bonita, Bauru e Jaú, mesma situação em Marília, Lins, Ourinhos, Assis e todo o Vale do Paranapanema, 28 a 29 graus em Espírito Santo do Pinhal, 29 em Campinas e Sorocaba, 28 graus na capital e na Grande São Paulo, no litoral 26 a 28, mesmas temperaturas no Vale do Ribeira, Vale do Paraíba com 28 a 29 graus. Tempo muda. A partir de amanhã começa a alteração em São Paulo, mas com maior nebulosidade sobre o interior em alguns momentos, sol prevalecendo, temperaturas ainda elevadas na sexta-feira, baixando no domingo, no sábado e no domingo, com frio durante as noites e madrugadas no final de semana e elevação menor das temperaturas durante o dia. Os ventos frios e úmidos darão sensação maior de frio sobre a faixa leste e o litoral será o maior prejudicado, com muitas nuvens e a possibilidade de chuva leve ou garoa que atingirão a Serra do Mar com maior intensidade e poderão também subir a serra em pontos da Grande São Paulo. Temperaturas, portanto, caem. O frio vem, agasalhos e cobertores mais necessários durante noites e madrugadas durante o final de semana. Hoje e amanhã, ainda calor em todo o estado de São Paulo. 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
7: Tempo ensolarado na cidade Rainha das Serras, aqui em nossos estúdios. Estamos na faixa dos 22 graus. Prometeram frio, hein, Alexandre? Mas deu uma esquentada.
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7: São 11 horas e 34 minutos.
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7: E voltamos aqui com o nosso Jornal da Cidade. Agora vamos a uma pesquisa com dados aí, infelizmente, muito tristes. Cresce então a violência contra crianças e adolescentes no Brasil. Por outro lado, crescem também as denúncias, o que significa que as pessoas estão utilizando mais os canais oficiais para denunciar. Vamos conferir então essa matéria da agência Rádio 2.
0: As denúncias de violência contra crianças e adolescentes mais que dobraram no Brasil em um período de 5 anos. De acordo com o levantamento da Associação Paulista para o Desenvolvimento da Medicina, com base em dados do Sistema de Informações de Agravos de Notificação do Ministério da Saúde, as notificações saltaram de pouco mais de 73.600 casos em 2020 para 165.413 no ano passado, o que representa um crescimento de 120%. Ao todo, foram contabilizadas mais de 685 mil notificações envolvendo vítimas de até 18 anos no período analisado. O perfil das vítimas aponta que as meninas e as adolescentes do sexo feminino são as mais afetadas, representando 62% dos registros. Ainda de acordo com a pesquisa, a violência sexual desponta como agressão mais frequente nos relatórios de saúde, seguida de perto por episódios de negligência, abandono e violência física. Outra triste constatação é que a maioria das agressões acontece dentro do próprio ambiente doméstico, tendo a mãe ou o pai identificados como os principais autores dos atos violentos. A análise geográfica revela que o aumento das notificações ao longo dos últimos anos foi registrado em todas as regiões do território nacional, com os estados de São Paulo, Paraná, Rio de Janeiro e Minas Gerais concentrando metade de todos os casos do país. Da Rádio 2, Milena Abreu.
7: E, dando sequência, ainda falando desse mesmo assunto, que é a proteção à infância, agora eu tenho a honra aqui de receber em nossos estúdios a Camila de Brito, representando aqui toda a equipe do Conselho Tutelar de Espírito Santo do Pinhal. E o Conselho Tutelar vai nos trazer, então, os dados da situação do último trimestre, aliás, o que aconteceu em Pinhal nesses últimos 3 meses, que são referentes a abril, maio e junho. Bom dia, Camila.
1: Bom dia, Rafinha. Bom dia a todos os ouvintes. A cada 3 meses, então, a gente faz essa trimestral para a população e também aos órgãos que fazem a averiguação de todo o sistema de proteção às crianças e adolescentes terem ciências do nosso trabalho, né? Do que foi feito no Conselho Tutelar durante esses últimos 3 meses. E a gente ponderar o que tem mais necessidade de atuação, né? Onde a gente precisa atuar mais e aquilo que está melhorando.
7: Camila, então conta para a gente aí, nos dados da situação familiar, né? Das famílias. Quais foram os casos, as situações que vocês tiveram aí nesse último trimestre e a quantidade deles, assim, para a gente ter uma noção de proporção também?
1: Da última vez que eu vim aqui, eu até comentei que o nosso objetivo era ter o menor número possível com relação à violência sexual, abandono e violência física. Infelizmente, no último mês de maio, nos últimos dias do mês de maio, né, que foi Maio Laranja, que a gente veio até aqui para conversar sobre prevenção de abuso e exploração de crianças, nós tivemos 2 casos de violência sexual em Pinhal, né, relatados, né, são 2 casos que chegaram ao Conselho Tutelar, mas infelizmente a gente acredita que possam haver mais casos, mas não estão sendo denunciados, né.
7: Sim, isso que eu ia te perguntar, né? Nesse último trimestre, né, também a cidade teve muitas notícias, inclusive o Johnny noticiou, né? Por cima, lógico, respeitado a identidade das pessoas, mas tivemos casos aí horrorosos, terríveis na nossa cidade.
1: Sim.
7: E que as pessoas comentaram muito nas redes sociais. Então, nós tivemos aí, então, números tristes, né?
1: Tivemos dois casos, duas famílias diferentes. Então, contabiliza dois casos, né? Infelizmente, como o Johnny anunciou, a gente não pode passar mais relato por conta do sigilo que o Conselho Tutelar tem, né? É o nosso compromisso com o sigilo para proteger a família. Tivemos dois casos separados. Foram casos pesados. Foram casos assim que demandou muito do conselho e da rede de proteção. Mas aí, outra coisa a gente pede para a população, que quando ficarem cientes de informações que vazarem de outros locais sobre a família, sobre quem são essas pessoas, abafar. Porque a pessoa que sofreu essa violência, ela saber que ela está sendo exposta, é uma outra violência pior, né? Ela precisa de todo acolhimento de todo mundo. Então, casos, haja uma reincidência desses casos de violência física ou sexual, e as pessoas tiverem ciência dos nomes, de quem são, né? Estiverem por perto, verificar a situação e identificarem essas pessoas, por favor, não saiam distribuindo nomes, não saiam apontando essas pessoas, porque isso dificulta mais o processo delas de estarem se regenerando dessa situação de violência que elas sofreram. Então, a gente pede o acolhimento da população com relação às vítimas, sabe? Serem um pouco mais brando nas palavras, um pouco mais acolhedores com as vítimas que sofrem essas violências. Um comentário que pode chegar ao ouvido dessas pessoas que sofreram violência, infelizmente, machuca mais, né? É mais um pontinho na ferida delas.
7: Traz a revitimização, né, para a pessoa, e também reviver, né, esse trauma. Então, o que a gente pede sempre, né, que a Camila está sempre falando, é o seguinte: denunciar, isso, principalmente, né?
1: De forma anônima, conselho, diz que sim.
7: Mas, né, com relação à proteção da imagem das pessoas, que também é um direito, né, das pessoas, não ficar passando informação aí nas redes sociais,
1: informação,
7: nos grupos de WhatsApp,
1: foto,
7: porque, né?
1: Endereço, isso daí acaba chegando às vítimas. Parece que não, mas chegam a elas. Com relação a negligências, em Pião, nos últimos 3 meses tivemos um número muito grande, 121 casos. Quer dizer, são 121 famílias atendidas por conta de negligências. Entre elas, violências físicas. Tivemos 9 casos de violência física contra crianças e adolescentes, 12 de violência psicológica. E situações que eu gosto de passar esse número para a pessoa ter um pouco de entendimento: uso de álcool e drogas por responsáveis. Isso gera também afastamento da criança do lar, porque se usa droga, acaba gerando uma violência física, uma violência psicológica, conflito familiar entre eles, e acaba atingindo as crianças. Atendemos só nos últimos 3 meses 50 casos. A droga está muito inserida dentro da família pinhalense, né? Então a gente pede que, se você conheça alguém que está passando por esse momento, que procure os órgãos que possam ajudar, o CAPS, a AD. Eles fazem um atendimento maravilhoso com essas pessoas que sofrem a dependência. Se você tem um parente, um irmão, seu marido ou sua esposa que sofre de dependência e tem filhos, principalmente, isso afeta muito eles. Então, procurar ajuda.
7: E, inclusive, o nosso último especial de sábado foi com o grupo Amor Exigente,
1: sim,
7: né, que também faz um trabalho de acolhimento para as pessoas que estão aí passando pela recuperação, né, de um vício, mas também para os familiares que estão passando,
1: sim,
7: por isso. Então, procurar esses grupos de apoio, procurar o AA, procurar o NA, né?
1: Sim, existem várias equipes acolhendo essas pessoas.
7: Sim, o CAPS-AD, como a Camila bem notificou.
1: É que a gente conhece mais o CAPS-AD, a gente trabalha diretamente com eles, então a gente sempre cita eles.
7: Mas para você ver, né, essa coisa do álcool e das drogas reflete depois no conflito familiar, né, que é esses outros dados que
1: você
7: a gente
1: viu que
7: tem
1: os números
7: aqui
1: são bem parecidos, né?
7: São bem parecidos. 50, né, casos de abuso de álcool e drogas e 65 de conflitos familiares. É uma crescente, né?
1: Sim.
7: Uma coisa leva a outra, inevitavelmente. Então, para o pessoal perceber, né, a violência doméstica, ela tem várias faces.
1: Sim.
7: Né? Não só a violência física, mas também psicológica, mas também, né, qualquer vulnerabilidade da criança, inclusive o abandono, né, a negligência. Enfim.
1: Os conflitos familiares entram muito em casos do pai ou padrasto estarem realizando violências contra as mães na presença das crianças, que isso afeta muito elas. Então a gente tem uma demanda muito grande sendo caminhada para a casa da mulher. Porque o conselho tutelar não adianta só proteger a criança. Nossa função principal é a proteção da criança e do adolescente. Mas para proteger ela, a gente também precisa da ajuda dos outros órgãos, como proteger as pessoas que são responsáveis por elas. Por exemplo, se tem o abuso de álcool e droga, a gente caminha o responsável para o CAPS-AD. Se tem um problema psicológico, encaminha para o CAPS. Se tem um problema de violência sofrida pela mulher, a gente encaminha para a casa da mulher. Porque precisa ter um lar bom o suficiente para ter um desenvolvimento saudável. Está no ECA, né? O desenvolvimento

0: acompanhamento das famílias, né? A gente trabalha de uma forma urgente, emergência, de urgência a emergência, e nossas ações são temporárias, né? A gente atua naquele ato. Então, a gente faz os encaminhamentos da família para os órgãos que estão competentes para cada situação, e depois a gente faz o que a gente chama de execução. A gente executa essa demanda, a gente encaminha essa demanda para esses órgãos executarem. Depois que eles executam, a gente pede os relatórios para fazer o acompanhamento. O nosso acompanhamento é em cima dos relatórios dos órgãos. Entendeu? Dentro desse relatório, se tiver uma outra situação que precisa da atuação do conselho, a gente aplica o artigo 99, que é uma manifestação de outras medidas de proteção. Então, a gente vai lá e aplica outras medidas. Não deu certo? A gente vai lá e aplica outras. Ou a gente caminha para órgãos diferentes, chegando até o MP. Então, o conselho, a gente fica monitorando, na verdade. A nossa função é monitoramento.
1: Camila, eu sempre te peço para voltar aqui, sim, porque é tanta informação importante que a gente tem que passar e não dá tempo de falar sobre tudo, mas eu gostaria de te perguntar também, né? Duas coisas. Sobre evasão escolar, eu estou vendo um número assustador aqui, para falar brevemente sobre isso, e deixar os contatos, números do conselho para quem precisa fazer uma denúncia, para quem precisa do atendimento. Como fazer?
0: Vamos lá, evasão escolar, chegamos a 183 notificações de evasão escolar. São crianças e adolescentes que não estão indo para a escola. Ou que não chegaram aí depois da matrícula. Nunca frequentaram depois da matrícula. É um número assustador. E para isso a gente pede ajuda dos pais. Os principais pontes para ajudar a gente são os pais, para colocar essas crianças na escola. Outra coisa que eu queria passar, a nossa demanda de Disque 100 denúncias anônimas, dá uma olhada lá embaixo, está muito grande, aqui na última, lá embaixo, perto dele.
1: Sim, muito, muito grande mesmo.
0: 108 denúncias anônimas, mais 17 do Disque 100. Em 3 meses, praticamente a cada 2 dias, a gente tá com uma denúncia. A gente quer agradecer a população por estarem fazendo essas denúncias.
1: A importância, né, de denunciar.
0: É muito importante.
1: Porque por mais que a gente fala que ter essa estatística é triste, mas não ter é pior,
0: não
1: porque
0: ter
1: é subnotificação,
0: pior,
1: né?
0: Sim, então a gente pede para a população estarem ajudando a gente. A gente não quer aumentar esses números, mas a gente quer que eles sejam eficazes, que eles estejam presentes. E para fazer denúncia, diz que sim, né? É anônimo, não precisa se identificar. Na verdade, ele nem solicita identificação nenhuma. Tem o telefone do Conselho Tutelar, que também dá para fazer a denúncia pelo telefone telefone fixo, que é o 3651-4476. Esse telefone funciona das 8 da manhã às 5 horas da tarde. Em caso de urgência, emergência e denúncias, é o 9797-145-9824. Esse é o do plantão, que é esse, passa a madrugada ligado para a gente atender as ocorrências.
1: Camila, eu te agradeço muitíssimo, te peço para voltar aqui para a gente condensar essas informações, né? E sempre tem informação para a gente trazer para os pais. Lembrando que a palestra do André Diniz acontece dia 7, né, pelo Conseg, lá, sim, na Câmara Municipal. Então, vamos comparecer também para falar de violência no ambiente digital, que a Camila também já falou disso aqui no nosso jornal. Camila, muito obrigada. E nós vamos agora a um breve intervalo comercial e já retornamos com o nosso Jornal da Cidade, trazendo as notícias da polícia com o Johnny Laurindo, que já chegou aqui, viu, Camila?
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1: São 11 horas e 50 minutos.
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Muito bem, são 11:52, 11:52, espaço aberto para as informações da polícia, os fatos que marcam o dia a dia de Espírito Santo do Pinhal. Muito obrigado pelo carinho da sua audiência, a licença que você nos concede para chegarmos até a sua casa, seu trabalho, enfim, levarmos até você as principais informações da polícia. Olha, acidente na MG-455 em Andradas. Vitimou fatalmente um homem, segundo as informações. O grave acidente foi registrado aí no último domingo, a poucos metros do cemitério Parque Bom Jesus, sentido Santo Antônio do Jardim. Segundo as informações que constam no boletim de ocorrência, resultou na morte de Tiago Roberto de Camargo, natural da cidade de Munhoz. A colisão envolveu dois veículos, um Jeep Compass e um Volkswagen Fox. As circunstâncias do acidente ainda estão sendo apuradas pela polícia. Equipes do SAMU, da Polícia Militar e também da concessionária que administra a rodovia estiveram no local para atendimento da ocorrência. Após o registro, da ocorrência, a Polícia Científica foi acionada para também realizar os trabalhos periciais no local. Infelizmente, uma vítima aí fatal, mais uma vítima fatal nesta rodovia MG-455, que interliga aí, Andradas, o sul de Minas aí com o estado de São Paulo, aqui divisa dos municípios de Andradas e Santo Antônio do Jardim. 11:54, seguindo com as informações da polícia, os fatos que marcam o dia a dia de Espírito Santo do Pinhal. Olha, um condenado capturado, é isso? Segundo as informações, o fato foi registrado no bairro Hélio Vergueiro Leite. A equipe, após informações de um mandado de prisão preventiva em desfavor do indivíduo, receberam esse mandado por meio da justiça e foram dar o devido cumprimento. Segundo as informações, o mandado de prisão foi expedido por conta do descumprimento de medida protetiva. Bom, os policiais realizaram diligências na residência, conseguiram localizá-lo. O indivíduo foi abordado, submetido à busca pessoal, nada de ilícito foi encontrado diante dos fatos. Ele foi conduzido ao pronto atendimento municipal, realizou o exame de corpo de delito e foi apresentado ao delegado Dr. Guilherme Risso Teodoro, que elaborou o boletim de ocorrência aí de captura, de procurado, e o mesmo foi encaminhado aí, esse indivíduo, para a cadeia pública de São João da Boa Vista, onde permaneceu aí à disposição da justiça. Então é aquela história, a determinação judicial para ser cumprida, óbvio. Nesse caso existiu uma medida protetiva, não fala aqui, mas certamente, provavelmente, por conta de violência doméstica. E o indivíduo, ele insiste, vira e mexe, tem aqueles que são super-heróis, eles acham que estão acima da lei, e daí resolvem não cumprir, a determinação judicial. É coisa séria. Não pode se aproximar, não pode isso, não pode aquilo. A pessoa acaba descumprindo. A outra parte, obviamente, isso informa a justiça, e acontece o que aconteceu nesse caso aqui. A justiça determina a custódia, determina aí a prisão, para garantir aí a segurança da vítima, obviamente. Então, é por isso que eu sempre alerto aqui, principalmente as mulheres. Nós temos uma audiência maciça aí da classe feminina, e eu quero aqui registrar, inclusive, o trabalho da polícia nesse sentido, e de amparar, as mulheres, mas as mulheres precisam procurar ajuda, Você que está me ouvindo aí, talvez seja vítima de violência doméstica, e a violência doméstica, muitas das vezes, e na maioria das vezes, ela não começa com agressão física, não. Ela começa com xingamentos, ela começa com aquele sentimento de que a pessoa é dona da outra, Então, são sinais de que esse relacionamento tende a ser um relacionamento tóxico,
E daí a pessoa, muitas das vezes, não fica alerta a esses sinais. A pessoa é manipuladora, a pessoa é controladora, né? É, disso ou daquilo, na hora que sai, na hora que não... Enfim, então, precisa tomar muito cuidado. Se você está sendo vítima de um relacionamento como esse, que vive à base de ameaças, por exemplo, e vem aquela ameaça velada, né? Olha, se não ficar comigo, não vai ficar com ninguém. Se você pensar em fazer isso, eu vou fazer isso. E a pessoa vai deixando de lado. Até que acontece algo pior. Então a pessoa deve procurar ajuda da polícia por meio, né, das autoridades de segurança. E procurar ajuda, né? E hoje tem sido muito rápido a questão da medida protetiva, quando embasada. E em caso de descumprimento, como nesse caso aqui, resultando aí na prisão. São 11 horas e 58 minutos, 11h58. Eu vou falar amanhã aqui sobre um golpe. Uma ouvinte me mandou um áudio ontem, não vai dar tempo de falar hoje aqui, mas que ela quase caiu num golpe, foi próximo a uma casa lotérica aqui, viu? E eu vou falar amanhã. Ela também mandou um áudio aqui explicando, mas eu vou falar sobre isso amanhã. Que coisa, hein? Não para, né? É que nem eu falei esses dias, né? Encontrei com uma mulher, eu tô acompanhando o pessoal da saúde na área rural. E que audiência nós temos na área rural, viu, Alexandre? Pô, vão tudo acompanhar pela Rádio Clube. Onde eu chego, o pessoal, pô, eu escuto você no rádio, não sei o quê. Falei isso, vou mandar um abraço lá pro... Eu acho que é Toninho Cascavel. Acho que é Toninho Cascavel. Mora ali no Jaime Leme, lá. Acho que é isso mesmo. Falando de onde sou fãzaço do programa lá. Um abraço pro senhor aí, pra todo mundo aí da fazenda, viu? Recebeu a gente com carinho. E eu tenho andado na área rural aí. O povo acompanha aí a nossa programação. Então eu quero mandar um abraço para todos vocês e dizer que a gente usa aqui a Pior Rádio Clube para poder alertar as pessoas mesmo. Eu vou falar sobre esse golpe amanhã aqui no programa, a partir das 11 horas e 5 minutos, aqui no seu Jornal da Cidade, tá? E um abraço para todo mundo que nos acompanha aí na área rural. 11 horas e 59 minutos, 11h59, deixa eu falar aqui do Mercado da Rose com o açougue do Ronaldinho. 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Meio-dia em ponto, os ponteiros estão lá, apontados para o céu, que é de lá que vem o nosso socorro. Um abraço a todos e até amanhã, até lá.

0: Muito bem, com as notícias da polícia, vamos nos encaminhando para o finalzinho do nosso jornal, agradecendo a todos os nossos queridos ouvintes que nos acompanham sempre, tanto pelo rádio quanto pelas redes sociais. Daqui a pouquinho tem Padre Adilson, então continuem conosco. Eu desejo uma linda tarde a todos, até a próxima.
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Louvado seja nosso Senhor Jesus Cristo, para sempre seja louvado. Glória ao Pai, ao Filho e ao Espírito Santo, como era no princípio, agora e sempre. Amém. Pelo sinal da Santa Cruz, livrai-nos Deus nosso Senhor dos nossos inimigos. Em nome do Pai, do Filho e do Espírito Santo. Amém. Boa tarde, povo de Deus. Mais uma vez, estamos aqui na tua casa, na tua vida, no teu carro, na tua roça, na tua empresa, levando palavra de esperança. O Senhor nunca nos abandona na nossa paralisia, na nossa inércia, na nossa preguiça, no nosso comodismo. O Senhor sempre nos levanta e nos aponta um caminho. Ele nos chama por filhos, nos trata como filhos e faz-nos caminhar uma vida nova, uma nova realidade, dando primeiro o perdão dos pecados e depois a cura física. O mais importante é o perdão dos pecados, que nos garante o céu. A cura física depois ela passa, né? Mas o perdão dos pecados permanece. Então vamos rezar juntos e pedir ao Senhor que tenha misericórdia de nós, que não impute nossos pecados e fraquezas, não leve em consideração as nossas maldades, nossos delitos e debilidades, mas ao contrário, que possamos em Cristo ser novas criaturas. Vamos rezar. O anjo do Senhor anunciou a Maria e ela concebeu do Espírito Santo. Ave Maria, cheia de graça, o Senhor é convosco. Bendita sois vós entre as mulheres e bendito é o fruto do vosso ventre, Jesus. Santa Maria, Mãe de Deus, rogai por nós, pecadores, agora e na hora de nossa morte. Amém. Eis aqui a serva do Senhor. Faça-se em mim segundo a vossa palavra. Ave Maria, cheia de graça, o Senhor é convosco. Bendita sois vós entre as mulheres, e bendito é o fruto do vosso ventre, Jesus. Santa Maria, Mãe de Deus, rogai por nós, pecadores, agora e na hora de nossa morte. Amém. E o Verbo se fez carne e habitou entre nós. Ave Maria, cheia de graça, o Senhor é convosco. Bendita sois vós entre as mulheres, e bendito é o fruto do vosso ventre, Jesus. Santa Maria, Mãe de Deus, rogai por nós, pecadores, agora e na hora de nossa morte. Amém. Rogai por nós, Santa Mãe de Deus, para que sejamos dignos das promessas de Cristo. Oremos. Infundi, Senhor, vos rogamos a vossa graça em nossos corações, para que nós que conhecemos pela anunciação do anjo a encarnação de Jesus Cristo, vosso Filho, cheguemos por sua paixão e morte na cruz, à glória da ressurreição da carne. Pelo mesmo Cristo, Senhor nosso. Amém. Povo de Deus, vamos ouvir o Evangelho deste dia. O Senhor esteja convosco, Ele está no meio de nós. O Evangelho é de Jesus Cristo, narrado por Mateus. Glória a vós, Senhor. Naquele tempo, entrando em um barco, Jesus atravessou para outra margem do lago e foi para a sua cidade. E apresentaram-lhe, então, um paralítico deitado numa cama. Vendo a fé que eles tinham, Jesus disse ao paralítico: Coragem, filho, os teus pecados estão perdoados. Então, alguns mestres da lei pensaram: este homem está blasfemando. Mas Jesus, conhecendo o pensamento deles, disse: Por que tendes esses maus pensamentos em vossos corações? O que é mais fácil dizer: os teus pecados estão perdoados, ou dizer: levanta-te e anda? Pois bem, para que saibais que o Filho do Homem tem na terra poder de perdoar os pecados, disse então ao paralítico: levanta-te, pega a tua cama e vai para casa. O paralítico levantou-se então e foi para sua casa. Vendo isso, a multidão ficou com medo e glorificou a Deus por ter dado tal poder aos homens. Palavra da salvação. Glória a vós, Senhor. Muito bem, povo de Deus. A parábola fala dos paralíticos, do paralítico. E ali, então, é Jesus que chega na sua cidade. A sua cidade é Cafarnaum, né? E ali, então, ele encontra com esse paralítico deitado numa cama. A cama significa a comodidade. A cama significa uma inércia. A cama significa tua preguiça. A cama significa teu comodismo. A cama significa que estamos nos sentindo incapacitados. A cama significa tua depressão, tua angústia, tuas tristezas,
A cama significa aonde estou preso na minha paralisia, né? E quantas paralisias nós criamos e quantas paralisias nós permitimos. Precisamos tomar atitude. E é interessante, porque o paralítico foi levado, apresentaram o paralítico. Sozinho ele não foi, mas alguém levou. E é isso que nós precisamos aprender. Sempre vai ter um anjo do nosso lado a nos impulsionar para a vida. Sempre vai ter uma pessoa boa, firme conosco, a apontar caminhos para a nossa vida. Sempre vai ter uma pessoa a botar o dedo na nossa ferida e dizer assim, ó, levanta a cabeça, vamos tomar uma atitude, vamos modificar a tua vida, vamos modificar essa realidade que você está vivendo, vamos tomar uma atitude, porque muitas vezes nós encontramos presos em uma cama, acomodados, e muitas vezes é preciso que alguém insista conosco, vamos tomar uma atitude diferente, vamos ter uma realidade diferente, e ali então alguém leva esse homem, ou algumas pessoas levaram esse homem até Jesus. Pessoas que andavam, pessoas que não tinham paralisia, pessoas motivadas, pessoas que tinham vida em si e queriam vida para aquele homem que estava perdido e com certeza estava ali preso há tanto tempo, né? Então, levaram até Jesus, porque Jesus é a solução. Jesus ilumina as trevas dos olhos, Jesus ilumina as trevas do coração, Jesus ilumina as trevas da mente. Lembrem sempre, a mente mente, a mente nos engana e causa as paralisias, a mente nos engana e causa a nossa atrofia. E aí nós não tomamos atitude, não queremos modificar, não queremos sair da cama, não queremos tomar uma decisão de dizer basta, não quero mais essa situação na minha vida de opressão. Então precisamos tomar a atitude de filhos de Deus. E ali levam até Jesus, e quando Jesus o encontra, Jesus chama ele de filho. A primeira palavra de Jesus, coragem. Ora, o que que precisamos para tomar atitude? Coragem. O que que precisamos para levantar da cama? Coragem. O que que precisamos para enfrentar o dia? Coragem. O que precisamos para nos tornarmos uma pessoa mais ativa e melhor? Coragem. Quantas coisas precisamos de coragem. E Jesus vem com essa primeira palavra. Antes dele falar qualquer coisa, ele diz para o rapaz, coragem. Tá? É isso que precisamos, porque se não tivermos coragem, não tomamos atitude, a gente fica miando, fica reclamando, fica pros cantos choramingando, só falando, ah, meu Deus, lembra aquela hiena chorona lá do desenho, Hard, hiena chorona lá do desenho animado? Pois é, nós só, oh meu Deus, oh céus, oh terra, e nós ficamos gemendo e não tomamos atitude e não melhoramos a vida. Por isso Jesus olha para isso e diz, coragem, larga de ser uma hiena chorona, larga de ser reclamão, larga de ficar murmurando, vai fazer uma caminhada, vai erguer essa cabeça, vai tomar um banho, vai comer alguma coisa, vai lá melhorar a tua vida, vamos, coragem, coragem. E ali ele chama, a segunda palavra que Jesus diz é filho, aquele que precisa ser aconchegado, aquele que precisa ser protegido, aquele que precisa sentir amado e acolhido, filho. Filho, Jesus o chama de filho. E ali ele diz a terceira palavra, teus pecados estão perdoados. Então, quer dizer, pode ser que o pecado escravizou esse homem, que as misérias deixaram ele cego, sem atitude, que o pecado atrofiou as suas pernas e eles não conseguem tomar uma atitude, porque isso acontece conosco. Quando estamos no pecado, nós nos sentimos limitados. A consciência acusa, a consciência judia, a consciência nos maltrata e a gente não tem força para tomar atitude, mas é preciso encarar o pecado. Diante de Jesus, nós encaramos a nossa realidade. Diante de Jesus, não tem como contar mentira.
diante de Jesus, não tem como dizer: ah, eu não sabia. Mentira, a tua consciência diz que sim, a tua consciência diz que você está errado, a tua consciência diz que você está certo. Então, precisamos acordar para essa consciência. Teus pecados estão perdoados. Nesse momento, brilhe uma luz na vida desse homem. Neste momento, brilhe uma esperança na vida desse homem, como na nossa vida. Teus pecados estão perdoados. Quantas vezes as pessoas vão para a confissão com sinceridade na confissão? Não vão lá, tem bastante gente que vai toda semana confessar, mas não muda de vida. Não tomou vergonha ainda, né? Então, quer dizer, esse ainda continua cego, porque não tomou atitude, não teve coragem. Teve gente que vai, confessa e não muda a realidade. Não tomou coragem ainda. Então, quer dizer, cadê a atitude? Olha para essa palavra. Levanta da tua cama. Você está acomodado no teu pecado, né? Ah, tem pessoas que falam assim: ah, padre, eu arrependo do meu pecado, mas eu gosto tanto do meu pecado. Mas não arrependeu nada, né? Não arrependeu nada. Continua podre, continua na sujeira. Prefere o pecado à graça de Deus. Mesmo que o padre dê absolvição, não acontece o perdão. Por quê? Porque essa pessoa não se arrependeu. Porque o perdão vem quando tem arrependimento. Se não tiver arrependimento, não tem perdão, né? Porque você foi farso. Farso diante de Deus. Você falseou a tua vida, falseou a tua palavra, e aí você fica sempre atrás da justificativa. Ah, eu sou fraco, continua preso na cama, né? Eu sou limitado, continua, a carne é fraca, continua preso na cama. E não toma atitude. Jesus olha para ti e diz: coragem, tá? Vamos mudar essa vida? Coragem, vamos tomar atitude de verdade? Coragem, vamos enfrentar a realidade e transformar essa podridão tua em graça. Então, por isso, Jesus diz para ele: coragem. E ali, então, Jesus perdoou os pecados, e a segunda atitude de Jesus é curá-lo da paralisia física, né? Isso não quer dizer que nós não temos que carregar a cruz de cada dia. Jesus disse: quem quiser me seguir, toma a sua cruz de cada dia. Não quer dizer que não vá ter sofrimento. Tem muitos pregadores por aí que dizem: ah, Jesus quer curar a tua doença. Mas nem sempre. O milagre vem, e vem mesmo, né, para mostrar que Deus está acordado e que Deus está agindo na história. Mas não faz milagre para todo mundo. Por quê? Para que a gente tome atitude, para que a gente enxergue um milagre acontecido e tenha força para continuar a modificar a vida. Então, nem todo mundo vai receber o milagre. Você vai em alguns lugares por aí: ah, vamos rezar para a tua cura. Às vezes a cura não vai vir. Você não sabe a vontade de Deus. Às vezes alguns milagres acontecem para servir de exemplo, mas para dizer que Deus está agindo. Mas a palavra para ti, que está com sofrimento, é: toma sua cruz, carrega com coragem, e aí toma um passo para frente, porque senão fica muito fácil. Jesus vem só para curar. Não, ele veio para perdoar os pecados primeiro, para depois as consequências virem a cura do corpo, né? Se for necessário. E se não for necessário, que a gente carregue a cruz de cada dia com leveza, porque o Senhor nos ajuda a carregar. Quanta riqueza, quanta beleza nessa palavra, né? E ali o homem levantou-se e Jesus disse para ele: vai para casa. Ora, ele estava desterrado, ele estava sem a segurança da família. Ah, padre, mas ele devia ter uma casa. Exatamente, devia ter uma casa. Mas quando Jesus manda ele para casa curado e levanta a sua cama, olha só, Jesus não disse para ele deixar a cama. Ele catou a cama, leva a tua cama para casa, né? Para casa. Quer dizer, assume a tua realidade. Levar a cama é assumir a realidade, é pegar a sua cruz de cada dia, é usar dessa cruz. Você não esquece de onde você veio. Você não esqueça do teu passado. Você não esqueça dos teus pecados. Você não esqueça daquilo que te amarrou, para você não tornar a cair de novo, para você não tornar a ficar paralítico de novo. Por isso que disse para pegar a cama e voltar para casa. Ele podia deixar a cama. No entanto, Jesus diz: pega a cama. Quer dizer, pega a tua realidade. Não esquece da tua realidade. Não deixa de lado, para você não tornar de novo no pecado. Quanta riqueza, quanta bênção para você e para mim.
que você que está aí prostrado, sem força e sem ânimo, você que está aí gemendo e reclamando, ergue a tua cabeça e tome uma atitude de transformação. Padre, não é fácil. Exatamente, não é fácil. Porque às vezes nós acomodamos no sofrimento e achamos que tem que ser assim. Muitas coisas é para carregar. E carregar precisa de atitude, precisa dar o primeiro passo da transformação. É isso aí. Vamos ouvir uma música e já voltamos.

0: Pois é, Padre Zezinho, isso, né? Olha aí, essa voz é terrivelmente bonita, né? Então, olha aí o testemunho do Padre Zezinho. Às vezes tem coisas que nos entrevam de verdade, mas quando a gente tem coragem, mesmo que esteja paralisado, mesmo que esteja acamado, a alegria toma conta, a fé toma conta, o servir a Deus toma conta, mesmo da cama. Quando a gente não consegue servir a Deus com atitudes, nós servimos a Deus com a oração. Se você está entrevado aí, como disse o Padre Zezinho, por consequência da natureza, o corpo já não responde mais, a doença às vezes te entrevou, olha, seja um homem, seja uma mulher de oração. Lembra que você aí da tua cama, do teu sofá, né? Você pode ser um homem ou uma mulher de oração, né? E a tua oração vai ser o para-raio da igreja. E a igreja, lembremos, somos todos nós. Quantas pessoas precisam de oração? E Deus vai ouvir a tua oração, do teu sofrimento, da tua limitação, a hora que você dibuia o teu terço, a hora que você lê aquele livro de oração, a hora que você lê a Bíblia e reza, lê os salmos e reza, a tua oração chega até Deus. Não é porque está entrevado que está inútil. Pelo contrário, o teu trabalho agora é o rosário. Pelo contrário, o teu trabalho agora é o rosário. Entendeu? Tá bom. Eu espero que tenha entendido, tá? Então faça da tua vida uma vida de oração. Mesmo que você sofra um martírio demorado, não sabemos quanto tempo, não tem problema. Faça dessa demora uma expectativa de alegria, de serviço a Deus, através da oração, tá? Não é tempo perdido, muito pelo contrário, isso vai consolar teu coração, isso vai te ajudar a acalmar os teus ânimos e a enfrentar melhor a tua vida. É isso aí. Muito bem, recadinhos, eu quero lembrar, final de semana está chegando, né? Nós vamos ter aí feijoada, viu? Lá na São Pantaleão, nós vamos ter feijoada. Se você já comprou, muito obrigado. Se você não comprou ainda, compra lá no escritório paroquial, passa lá nas comunidades que estão vendendo, nas nossas comunidades, passa lá, tá bom? Até sábado ainda dá tempo, tá? Compra a feijoada, R$70 a feijoada. É uma marmitex com a feijoada, uma marmitex com o arroz, e outra com vinagrete e a couve e a farofinha, tá bom? Então compra lá, nos ajude e você vai estar fazendo uma obra de caridade também. Por que que eu devo comprar, padre? Primeiro, para você comer uma comida gostosa. Ah, eu também faço comida gostosa. Pois é, mas a nossa também é gostosa. Tá? Segundo, você vai poder partilhar com a tua família uma bela de uma feijoada e não vai dar trabalho nenhum para você fazer. Terceira coisa, você vai estar ajudando a igreja. Quarta coisa, você vai estar fazendo uma obra social. É isso aí, tem sempre um bom motivo para você colaborar, tá bom? E aí a quermesse em louvor a São Pantaleão começa no dia 10. 10, 11, 12 é o primeiro final de semana, depois mais dois finais de semana. Vão ser três finais de semana no total. No dia 18 começa a novena em louvor a São Pantaleão às 19h30, tá certo? Só no domingo que é às 18h. Então vamos participar. A meditação desse ano vai ser em cima da bem-aventuranças, tá? E lembrando, domingo que vem tem jogo do Brasil. É, vão torcer, pode torcer, viu? Não é pecado, não. Pode torcer, é bom a gente torcer, tá? Só que eu vou rezar a missa normal às 6 horas da tarde na Pantaleão e 7h30 da noite na São Sebastião. Você escolha um horário para participar. Padre, eu não vou às 6 horas porque eu quero ver o futebol. Pode? Pode. E só que escolhe outro horário para você ir na missa, tá? Não deixa de ir na missa na nossa paróquia. Tá bom? Vamos participar. Ah, padre, eu não assim, eu vou ficar muito nervoso, vou infartar do coração assistindo futebol, então eu vou à missa às 6 horas. Ótimo, então vai fazer companhia pro padre não rezar sozinho. Se ninguém for, eu vou rezar sozinho do mesmo jeito, tá bom? Importante. E vou estar lá torcendo pro Brasil, claro que eu vou estar torcendo, óbvio, né? Claro. Então, enquanto eu rezo, eu torço, tá bom? É isso aí. Vamos pedir a bênção de Deus para nossa vida. O Senhor esteja convosco, Ele está no meio de nós. Abençoe, Senhor, essa vossa criatura, a água. Abençoe todos aqueles que tomarem dessa água, que obtenham a saúde do corpo e da alma, alegria e o coração, a perseverança na fé. Retirem seus anjos maus e venham os anjos portadores da paz. Desapareça dessa vida, desses corações, dessa família, todo mal. Manifesta, Senhor, o poder do vosso santo nome. Manifesta, Senhor, o poder do vosso santo nome. Que pela intercessão de Nossa Senhora Aparecida, Beato Padre Donizete, vos abençoe com a bênção da saúde e da prosperidade do Pai, do Filho e do Espírito Santo. Amém. Uma santa tarde. Muito obrigado pela tua audiência e até amanhã, se Deus quiser. 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
3: 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E a hora certa.
4: Meio-dia e 27 minutos.
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1: Meio-dia e 30 minutos.

0: Batman. Carinhosamente, boa tarde, Espírito Santo do Pinhal. Estamos chegando aqui na Nova Clube com o Alô Pinhal. 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
1: Na técnica de som do Alô Pinhal, né, na nossa sonoplastia, tem o Diego Perina. Apresentação e seleção musical é minha, Maurício Cristiano. Que todos tenham uma excelente tarde musical e recordações, porque recordar é viver. Começando aqui mais um Alô Pinhal pela Pinhal Rádio Clube, da 102,1 FM.
0: Boa tarde pra você.

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1: 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E a hora certa.
2: Meio-dia e 43 minutos.
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5: Na época da Copa do Mundo de 1966, a Inglaterra não tinha relações diplomáticas com a Coreia do Norte e, por isso, o hino do país asiático não seria tocado antes dos jogos. Para evitar problemas diplomáticos, o comitê organizador da competição decidiu não tocar nenhum hino nacional, o que passou a ocorrer somente após a eliminação dos norte-coreanos.
6: 10 países que não disputaram a Copa de 2014 estarão na Rússia. São Arábia Saudita, Peru, Dinamarca, Sérvia, Suécia, Polônia, Egito, Marrocos, Senegal e Tunísia. E, infelizmente, a Itália está fora deste Mundial.
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0: 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E a hora certa.
2: 13 horas e 3 minutos.
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2: 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E a hora certa.
3: 13 horas e 13 minutos.
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8: E agora no Alô Pinhal, a oração da família, proferida pelo Monsenhor Augusto Alves Ferreira.
11: Que nenhuma família comece em qualquer de repente.
12: Queremos pedir que Deus abençoe as nossas famílias. Por isto, oremos. Senhor Deus, que sois três amando num só coração. Vós criaste o homem e a mulher à vossa imagem e semelhança, e é de vós que provém nossas famílias. Queremos, ó Pai de amor e bondade, pedir-vos pelas nossas famílias. O Senhor sabe quais as dificuldades, problemas e obstáculos que as famílias têm que enfrentar no dia a dia. Pedimos, providenciai em todas as suas necessidades. Tornai cada família enriquecida com a paciência, a perseverança, o perdão, a harmonia, o amor, tornando fecundo o trabalho de cada uma. Que em nossos lares habitem os anjos portadores de vossa paz para guardar nossas famílias. E que a tua bênção, a bênção da família divina, Pai, Filho e Espírito Santo, inunde nossos lares e corações. Amém.
13: E que os filhos conheçam a força que brota do amor.
14: Nós ouvimos aqui no Alô Pinhal a oração da família que foi proferida pelo Monsenhor Augusto Alves Ferreira.
15: Abençoa, Senhor, as famílias.
16: Amém. 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
3: Nova Clube e a hora certa.
4: 13 horas e 32 minutos.
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2: E aquilo, no Pinhal, eu quero agradecer a audiência do casal, o Roberto Lúcio com a Dona Maria Aparecida Lúcio, que não perdem um Alô Pinhal. Ô Roberto, ô Dona Maria, é bom saber que vocês são ouvintes nossos aqui da Pinhal Rádio Clube, né? Ela disse que era ouvinte assídua do Bom Dia Pinhal e agora também do Alô Pinhal. Eu agradeço aí o carinho da atenção do casal, o Roberto Lúcio com a Dona Maria Aparecida Lúcio. Grande abraço aqui para vocês do Alô Pinhal. Eu quero que agradecer a audiência para o meu amigo Macuco, o pescador. Grande abraço, Macuco. Também para o doutor Matias, médico anestesista do Hospital Francisco Rosas. Também para nossa querida amiga Ivanilde Stonietti, sempre curtindo aqui o Alô Pinhal. Então, um grande abraço ao Macuco, ao doutor Matias, meu grande amigo. Também para a amiga Ivanilde Stonietti. Obrigado por estar aqui comigo no Alô Pinhal, hoje e sempre. Grande abraço. E só aqui no Alô Pinhal que você curte o som dos grandes amores. Portanto, fiquem sempre com o Alô Pinhal, porque aqui você vai curtir o som dos grandes amores.

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3: 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E a hora certa.
4: 13 horas e 49 minutos.
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5: Uma canção e duas interpretações. Jimmy Osmond, Mother of Mine. Essa canção teve uma versão com os Fivers aqui no Brasil pela Odeon, mãe. Então eu dedico a todas as mães curtindo o Alô Pinhal, onde vocês estiverem, aqui através da 102,1 FM ou em rádios net para todo mundo. Portanto, tem Jimmy Osmond, Mother of Mine, e a versão com os Fivers, mãe, para você, mães, aqui em uma canção e duas interpretações. Então vamos aí de Jimmy Osmond e The Fivers em uma canção e duas interpretações.

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9: Vamos para as vagas do PAT para o dia de hoje. Auxiliar de corte, confecção, requisitos, candidatos com experiência anterior no ramo, confecção de roupas. Auxiliar ou técnico em enfermagem, cuidadora, requisitos, candidatos com corém ativo, para cuidar de paciente idosa com QTQ e GTT em escala 12-36. Ajudante de caldeireiro montador, requisitos, candidatos com experiência comprovada. Trabalhador, trabalhadora rural na produção de plantas ornamentais. Requisitos: candidatos com alguma experiência em área rural para trabalhar em estufa no plantio e cuidado de plantas. Padeiro. Requisitos: candidatos com experiência comprovada e disponibilidade de horários, inclusive aos finais de semana e feriados, com folgas a combinar.
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4: Nova Clube e a hora certa.
18: 14 horas e 7 minutos.
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0: Bem, vocês ficam agora com a palavra amiga, momento ecumênico do Alô Pinhal. Como é bom sentir o prazer do dever bem feito. Fiquem com Deus. Uma boa tarde a todos. Amanhã tem mais Alô Pinhal logo após Evangelho e Vida. Fui!
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Boa tarde, ouvintes da Nova Clube do programa Alô Pinhal. Chegou a hora da palavra amiga. Vamos formar a nossa grande corrente de fé ecumênica. É o momento da palavra amiga. É o momento em que católicos, espíritas, evangélicos, enfim, todas as pessoas de todas as raças e credos que se unem como filhos de Deus que são e pedem ao Pai as bênçãos da compreensão, do entendimento, da tolerância e do amor. Esse é o momento em que as pessoas de fé enchem seus copos de água, sabendo que essa água, que é a fonte da vida durante a oração, será fluidificada e há de se transformar num remédio para os males do corpo e da alma. Porque disse Jesus: onde estiverem duas ou mais pessoas reunidas no meu nome, lá eu estarei. Neste momento, Senhor, permita que os mensageiros de Deus estejam fluidificando a água na casa de cada um dos nossos ouvintes, nos hospitais. Esteja ela num copo, numa caneca ou mesmo numa garrafa. Permita que os vossos mensageiros possam depositar nessa água uma gotinha de luz, capaz de curar o sofrimento, a angústia e diminuir a dor. Sabemos, Jesus, que a verdadeira vida é a espiritual e que algumas doenças, porque resultantes da lei da causa e do efeito, ainda não podem ser curadas nesta existência. Senhor, dê a cada um de nós a capacidade para mudar aquilo que for possível de ser mudado e a resignação para compreendermos o que não pode ser e a sabedoria necessária para distinguirmos um do outro. Afinal, se o seu corpo padece, é para que o espírito imortal deixe na terra suas dificuldades e prossiga em melhores condições para a vida eterna. Senhor, dê a todos, sem exceção, a certeza de que se estamos juntos nesta jornada, é para alcançarmos melhor a vida espiritual, onde um dia estaremos todos, dando cumprimento à promessa vossa, longe de todas as doenças e da morte, porquanto todas essas coisas já serão passadas. E você sabe, na medida que o ser humano vai avançando através do seu conhecimento, através da sabedoria, ele vai aprimorando toda a sua gama de conhecimentos e, conclusivamente, também de medicamentos. E daí as curas vão acontecendo. Uma ou outra pode acontecer, sim, através da oração, através da sua capacidade de receber essa cura. Não é pensar que alguém vai fazer assim com o dedo e, de repente, de uma hora para outra, vai resolver o problema. Não é assim, mas depende de ter a competência para se obter essa cura. Agora, você não pode deixar de acreditar, não pode deixar de pedir, porque, afinal de contas, nem sempre a gente obtém tudo aquilo que se pede a Deus. Mas o importante é saber que existe essa competência, que existe essa capacidade. É preciso só acreditar e ter fé.

Deus nosso Pai, que sois todo poder e bondade, dai a força àquele que passa pela provação, dai a luz àquele que procura pela verdade, põe no coração do homem a compaixão e a verdade. Deus, dai ao viajante a estrela guia, ao aflito a consolação e ao doente o repouso e a cura, se possível for. Senhor, que vossa bondade se estenda sobre tudo que criaste. Piedade, Senhor, para aqueles que vos não conhecem. Esperança para aqueles que sofrem. Que vossa bondade permita aos espíritos consoladores derramarem por toda parte a paz, a esperança e a fé. Deus, um raio, uma faísca do vosso amor pode iluminar a terra. Deixai-nos beber das fontes de vossa bondade fecunda e infinita, e todas as nossas lágrimas secarão, todas as nossas dores se acalmarão. Um só coração, um só pensamento subirá até vós como um grito de reconhecimento e amor. Como Moisés sobre a montanha, nós vos esperamos com os braços abertos. Ó bondade, ó beleza, ó perfeição. E queremos de alguma forma merecer a vossa misericórdia. Deus, dai-nos a força para ajudarmos no progresso a fim de subirmos até vós. Dai-nos a caridade pura, dai-nos a fé e a razão. E finalmente, Senhor, dai-nos a simplicidade que fará das nossas almas o espelho onde se deve refletir somente a vossa santa imagem.

Pai nosso que estais nos céus, santificado seja o vosso nome, venha a nós o vosso reino, seja feita a vossa vontade, assim na terra como no céu. O pão nosso de cada dia nos dai hoje, perdoai as nossas ofensas, assim como nós perdoamos aqueles que nos ofenderam. Mas não nos deixeis cair em tentação, mas livrai-nos de todo mal, porque teu é o poder, e tu, Senhor, é a glória por todos os séculos e séculos. Amém.

você viver 100 anos, eu quero viver 100 anos menos um dia. Assim, nunca terei de viver sem você. A amizade é um espírito em dois corpos. A verdadeira amizade é como a saúde perfeita. Seu valor raramente é reconhecido até que seja perdida. O verdadeiro amigo é aquele que aparece quando o resto do mundo desaparece. Se você morrer antes de mim, pergunte se pode levar um amigo. Se todos os meus amigos tivessem que pular de uma ponte, eu não pularia com eles. Eu estaria no fundo para pegá-los. Todos ouvem o que você diz. Os amigos escutam o que você fala. Os melhores amigos prestam atenção ao que você não diz. Meu pai costumava dizer, quando você morrer, se tiver feito 5 amigos verdadeiros, então você teve uma vida notável. Um amigo é alguém que sabe a canção do seu coração e pode cantá-la quando você tiver esquecido a letra. Transmita isso para todos os seus amigos, mesmo que seja enviado para alguém que já tenha a enviado para você. E se você receber esta mensagem inúmeras vezes de diferentes pessoas, isto significa que você tem muitos amigos. Mas se você recebê-la uma única vez, não fique desolado ou desolada, pois saberá que terá no mínimo um bom amigo.

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4: 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E a hora certa.
5: 14 horas e 29 minutos.
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1: 14 horas e 32 minutos.

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0: conectado com você, sintonizado com o mundo. Olá, pessoas maravilhosas do meu coração, muito boa tarde para você. Eu sou o seu amigo Diego Perina e a partir de agora estarei fazendo companhia até às 5 da tarde, sempre juntinho de você, em mais uma programação Tarde Mix. Uma alegria enorme estar junto contigo na ZYD 999. Essa é a Rádio Clube FM em 102,1 MHz, a melhor sintonia sempre daquele jeito todo especial. Agora 12h34, agradeço demais o carinho na companhia, seja bem-vindo. Abrindo nossa programação, você confere o som de Nat King Cole e Natalie Cole com Unforgettable.
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0: sempre a melhor companhia, fazendo de sua tarde a sintonia mais gostosa e especial, sempre na mais incrível sintonia. Quem ouve lembra o som de Gilberto Gil, trazendo os destaques também do som nacional com palco, de volta ao ano de 1981, antes com a super e estratosférica interpretação de Fred Mercury. Você ouviu junto comigo o som de Queen com The Show Must Go On, e antes ainda ouvimos também Black Sabbath com Changes, mais uma incrível recordação por aqui, de volta ao ano de 1972. Que bom é poder ter a sua companhia, que gostoso sempre é poder dividir a essa gostosa sintonia com o seu carinho, com a sua alegria e, claro, podendo sempre deixar a nossa tarde ainda mais do que especial. Grande abraço para você que segue ligado com a gente, curtindo e conferindo a sintonia mais vibrante no seu dial. Agora um minutinho para as três. Uma ótima tarde.
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4: A chuva se intensifica sobre o Rio Grande do Sul e principalmente Santa Catarina. E dois novos sistemas vão alterar as condições do tempo e trazer alterações também para São Paulo dentro das próximas 24, 48 horas. Baixa pressão atmosférica no Oceano Atlântico puxará toda a chuva que está sobre o sul do país para o mar. E nova massa de ar frio com maior intensidade vai chegar ao Rio Grande do Sul, já determinando baixas temperaturas na noite de hoje e a possibilidade maior de neve nas serras gaúcha e catarinense na próxima madrugada da sexta-feira. As temperaturas caem bastante no sul do país. Em São Paulo ainda haverá calor hoje e amanhã, com temperaturas de 30 graus. Em Presidente Prudente, Araçatuba, São José do Rio Preto e Ribeirão Preto, também entre Araras e Casa Branca, 29 a 30 graus em Barra Bonita, Bauru e Jaú, mesma situação em Marília, Lins, Ourinhos, Assis e todo o Vale do Paranapanema, 28 a 29 graus em Espírito Santo do Pinhal, 29 em Campinas e Sorocaba, 28 graus na capital e na Grande São Paulo, no litoral 26 a 28, mesmas temperaturas no Vale do Ribeira, Vale do Paraíba com 28 a 29 graus. Tempo muda. A partir de amanhã começa a alteração em São Paulo, mas com maior nebulosidade sobre o interior em alguns momentos, sol prevalecendo, temperaturas ainda elevadas na sexta-feira, baixando no domingo, no sábado e no domingo, com frio durante as noites e madrugadas no final de semana e elevação menor das temperaturas durante o dia. Os ventos frios e úmidos darão sensação maior de frio sobre a faixa leste e o litoral será o maior prejudicado, com muitas nuvens e a possibilidade de chuva leve ou garoa que atingirão a Serra do Mar com maior intensidade e poderão também subir a serra em pontos da Grande São Paulo. Temperaturas, portanto, caem. O frio vem, agasalhos e cobertores mais necessários durante noites e madrugadas durante o final de semana. Hoje e amanhã, ainda calor em todo o estado de São Paulo. 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
13: 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E a hora certa.
14: 3:04. Boa tarde.
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0: O passado de presente pra você na melhor sintonia do seu dial. Quem ouve lembra, quem gosta curte. Por isso sempre é que você está em sintonia com a companhia mais vibrante em sua tarde. 3h27 por aqui, voltamos ao ano de 1994 com Cássia Eller, ao som de Lanterna dos Afogados. Curtimos por aqui também em um dueto sensacional, Lionel Rich com Kenny Rogers, Lady. E antes ainda, você também lembrou Sinead O'Connor com Nothing Compares to You. Voltamos ao início dos anos 90 aqui, na sintonia mais completa sempre em sua tarde. É Tarde Mix no ar com você, trazendo tudo o que você gosta de ouvir, curtir e conferir em uma mesma programação, sempre nos destaques das mais gostosas vibrações, os grandes sucessos de todas as épocas e nos mais variados estilos, sempre passando por aqui daquele jeitinho super especial. Grande abraço para você que segue ligado com a gente, curtindo e conferindo sempre a melhor sintonia.
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7: Boa tarde, 3h30.
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0: faltando 5 minutinhos para as 4 e a gente fecha mais um bloco com Raul Seixas, de volta ao ano de 1976, com meu amigo Pedro. Ouvimos por aqui também Julian Lennon, Too Late for Goodbyes. Voltamos ao ano de 1984 e antes também Alessandro Safina com Luna, essa no finalzinho aí da década de 90. Uma linda tarde para você que segue ligado com a gente através dos 102,1 MHz da sua Clube FM, acompanhando e curtindo sempre nossa programação Tarde Mix. Um prazer enorme te fazer companhia e receber também a sua linda sintonia por aqui em casa, no trabalho, em toda a região, para você ligado nas cidades vizinhas, também aqui na mesma e gostosa conexão. Aquele abraço totalmente carinhoso para você. Seguimos juntos, claro, sempre conferindo a melhor.
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4: A Copa de 1950 registrou um recorde que dificilmente será superado. Nenhuma expulsão foi registrada nas 22 partidas disputadas e apenas 3 penalidades máximas foram marcadas, sendo todas convertidas. Após conseguir sediar as Olimpíadas de 1936, a Alemanha, que vivia sob o regime nazista, tentou levar a Copa para o país. A princípio, a concorrente dos alemães seria a Argentina, que acreditava em um rodízio de continentes para sediar o Mundial. Em 13 de agosto de 1936, os dirigentes da FIFA se reuniram no Congresso da entidade em Berlim para votarem a futura sede. A França também apresentou candidatura, incentivada pelo presidente da FIFA, Jules Rimet. Dos 54 países filiados à entidade, 23 tinham direito a voto. Deles, 19 votaram a favor dos franceses. A Argentina resolveu boicotar o Mundial, juntando-se ao Uruguai, ainda ressentido pela ausência da maioria dos europeus em 1930.
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6: 4h02. Excelente tarde.
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0: Agora 4h29 na Clube FM, uma excelente tarde para você que segue em sintonia com a nossa programação Tarde Mix no ar. Você ouviu Skank, Resposta. Tivemos por aqui também a dupla Donato e Stefano, Estou Enamorado. E antes também o som de Toto com Lia passou por aqui. Você recordou o ano de 1986, na melhor companhia sempre aqui, juntinhos, trazendo as melhores vibrações para deixar a sua tarde ainda mais do que gostosa e super completa. Grande abraço para você que segue ligado com a gente, acompanhando nossa programação. Para você também aí através da internet, em pinhalradioclube.com.br. Agradeço demais aí a sua conexão, sempre uma alegria poder estar junto com você. E seguimos, claro, na sua.
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4: Boa tarde, 4h33.
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Um excelente finalzinho de tarde para você que segue ligado com a gente aqui em mais uma programação Tarde Mix, ouvindo o som de Inner Circle com Sweat. Ouvimos por aqui também Rita Lee com Tati Bitati. E antes você curtiu comigo o som de Simple Red com The Right Thing, aqui sempre na melhor. E 54, eu, Diego Perina, vou me decidindo por aqui, agradecendo demais o enorme carinho de sua companhia, de sua linda sintonia. Um forte abraço para você que está sempre com a gente aqui todas as tardes, fazendo de nossa programação Tarde Mix o melhor clima, sempre envolvente e com muito mais delícias aí, para que juntos possamos desbravar aquele o universo lindo, mágico e totalmente demais com as melhores músicas. Dentro de instantes você confere a programação sertaneja de sua tarde, onde o nosso amigo Antônio Carlos estará te fazendo companhia até às 7 da noite em mais uma programação aí do seu coração sertanejo. De volta amanhã, te espero por aqui sempre a partir das 2h30 através dos 102,1 MHz da sua Clube FM. Você já sabe, temos um encontro marcado sempre com as melhores emoções através de grandes interpretações. Deixo a minha última na tarde de hoje, o som de Kid Abelha com Garotos. Um abraço carinhoso pra você, fiquem todos com Deus, porque eu estou indo nessa. Valeu, bonitinha, valeu, bonitão, fui!

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3: O México havia vencido as eliminatórias da América do Norte e iria disputar o Mundial de 1934. No entanto, os Estados Unidos, que tinham desistido de participar do torneio classificatório, voltaram atrás na decisão. E para agradá-los, a FIFA marcou um jogo pré-mundial entre estadunidenses e mexicanos, 3 dias antes da abertura da Copa. A partida terminou 4-2 para os Estados Unidos.
4: Apenas a seleção brasileira esteve em todas as Copas desde 1930 no Uruguai. Considerando que em 1942 e 46 não houve disputa por causa da Segunda Guerra Mundial, essa é a 21ª participação verde e amarela.
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0: 17h15.
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0: Opa, já estou por aqui, 17 horas e 16 minutinhos, aqui na 102,1 Rádio Clube FM, a sua rádio, a nossa rádio, o rádio que toca o seu coração. Estão por aqui, gente. É, lembrando que hoje já é quinta-feira, né? Quinta-feira, hoje, dia 2 de julho de 2026, hein? Uma tarde com muito calor aqui na cidade, Espírito Santo do Pinhal. Tá quente, né? Tá um pouquinho, mas tá bom. Esquentou já, né? Isso aí, tá? É, e a gente começa por aqui, já está no ar aí o programa Coração Sertanejo, que vai até as 19 horas com uma boa música sertaneja. E eu por aqui, claro, Antônio Carlos ao vivo e a cores, né? Ao vivaço, né? Ô, gente amiga, então por aqui até as 19 horas, com certeza você vai ouvir o melhor da música sertaneja aqui comigo, é, com Antônio Carlos e você, eu daqui e você de lá, né? Bora, né? E a partir de agora você também pode participar ligando pra gente pelo 3651-4444 pra você pedir o modão, tá? É, e também pode mandar no zap, né? É, manda o zap pra nós, porque o rádio agora está no celular, né? Também, né? É isso aí, o rádio também está no celular. Você que tá ouvindo a gente pelo celular, então manda o zap pra nós aí, tá bom? A gente agradece pela preferência, agradece pela sua audiência, meu grande amigo, meu amigo, minha amiga, né? A você que tá na sintonia. E eu desejo pra você uma ótima tarde, que Deus abençoe você, tudo de bom pra vocês aí que tá curtindo a gente por aí, tá? Você que tá ligando o rádio agora aí, uma ótima tarde pra você, e pra toda a família que tá na sintonia aqui do Coração Sertanejo. Bola, 17 horas e 18 minutinhos, da sequência por aqui com deixa eu ver que não mandar pra vocês aí, vamos começando por aqui com Barreirito, né? Opa, com Madi Gabriela, bora lá, 17 e 18, começa agora o modão no seu rádio, em 17 e 18, bora lá, gente, com mais um musicão, mais um sucessão pra você nessa tarde de quinta-feira.
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0: Opa, muito bem, estamos de volta, 17 horas e 25 minutinhos, é o programa Coração Sertaneja, música verde e amarela no seu rádio, hein? Vamos até as 19 horas, hein, com a boa música sertaneja, hoje. É, uma super tarde com muito mais modão pra você, né, quinta hoje, dia 2 de julho, gente, amigo, tá passando o tempo, hein, tá passando, hoje dia 2 de julho já, né, é isso aí, tá. Olha, eu quero aproveitar aqui e mandar um alôzão também a todo o pessoal que tá ouvindo a gente, sabe aonde? Lá, meu amigo, eu quero mandar um alôzão pro pessoal do Carvalho Pinto, né, é, no bairro Carvalho Pinto. Gente, amiga, obrigado pela audiência, obrigado pela companhia, os grandes amigos e amigas, né. Lá tá a nossa amiga Dona Wanda. Alô, Dona Wanda, boa tarde pra senhora, e tudo de bom pra senhora e pra toda a família, viu? Que sua senhora tenha uma ótima tarde, e a Dona Wanda que mora lá no Carvalho Pinto, né. É, tá todo mundo ouvindo a gente por aí, viu? Grande abraço a todos aí que estão curtindo a gente aí no Carvalho Pinto. Ô, gente amiga, aqui tem modão, viu? Modão de qualidade pra você matar a saudade, tá bom? E você também pode participar ligando pra gente pelo 365-14444, senão você manda aquele zap pra nós. Combinado? Eu daqui, você de lá. Opa! Olha, o nosso boa tarde também vai pro pessoal lá do Jardim Varan, claro, mandando aquele alusão também a todo o pessoal do Jardim Varan. O pessoal que tá na escuta aí, na sintonia, né, gente, amiga? Obrigado pela audiência, você do Jardim Varan, você, meu amigo, que tá curtindo a gente por aí, nosso amigo Nino. Alô, Nino! Um abraço pro Nino aí que tá ligado na gente, tá ligadaço em nós aí. Obrigado, Nino. Um abraço pra você, pra toda a família, que você tenha uma ótima tarde também. Que Deus abençoe vocês todos aí. Obrigado pela sintonia aos grandes amigos e amigas lá do Jardim Varan. Olha, a gente dá sequência por aqui, vamos 17 horas e 26 minutinhos, que mandou um zap pra nós por aqui agora há pouquinho, foi o nosso amigo Joel Montanha, tá lá na sintonia, tá curtindo a gente lá na rua Vereador Esteve de Felipe, tá ouvindo lá, tá com o radião ligado aí no 12, né, opa! Ele pediu pra nós aqui um modão com Amado e Antônio, né, Escravo e Canela, e vai ouvir, ele manda pra todo o pessoal que tá ouvindo a gente também, pessoal que ouve o programa Coração Sertanejo, o Joel Montanha tá oferecendo pra você esse modão também. Então bora lá então, Joel, tudo certinho, grande abraço pra você, uma ótima tarde aí, vamos a 17:27, vamos com mais um sucesso aí do Coração Sertanejo pra você, família sertaneja.
1: Antônio?
2: Que é, mano?
1: Mas tô num problema, Antônio.
2: Que é, mano?
1: Você sabe que a minha comadre ficou viúva, né, Antônio?
2: Sei.
1: E eu também sou viúva e eu queria dar uma casada com ela, Antônio.
2: Ué, por que você não casa, mano?
1: Porque eu tenho vergonha de falar com ela, ué.
2: Ué, mas quer que eu fale com ela, eu falo.
1: Você faz isso pra mim, Antônio?
2: Ô, mano, eu sou especializado nisso aí,
1: mas como
2: mano?
1: É que você vai falar com ela, Antônio?
2: Ué, mano. Ela gosta de moda?
1: Ela é doida por moda.
2: Gosta, mano?
1: Ih, Antônio.
2: Negócio, vamos lá fazer uma serenata pra ela, mano.
1: Serenata?
2: É. Vamos lá?
1: Vai, vamos?
2: Então vamos lá, nós dois fazer uma serenata e eu bato um papo com ela, mano.
1: Lá você conversa com ela?
2: Converso com ela.
1: Eu sei a casa dela.
2: Então vamos lá.
1: É ali naquela rua ali, ó.
2: É?
1: É aqui, Edói.
2: É aqui já?
1: Já cheguei, mano.
2: Aquela casinha?
1: É, bate a viola aí, pode bater a viola, nós já vamos cantar.
2: Vamos lá, então.

0: coração bacana, Antônio. Tá certinha, mano.
1: Nossa senhora, você me mata, Antônio.
0: A Amada tá acendendo a luz, mano.
2: Acendendo o quê?
0: A luz.
1: Ai, meu Antônio, você me mata, Antônio.
0: A Amada tá vindo na janela, mano.
1: Na janela?
0: É, Amada.
1: Ai, meu Deus, vamos cantar outro verso,
0: Antônio? Vamos outro verso, Amada.
1: Tá gostando da moda.
0: Tá gostando da moda.

0: de diversas dores.
1: Mas eu não tô gostando não, amado.
0: Por que, dói?
1: Você tá indo embora, amado?
0: Ai, meu Deus.
1: Amado, vai dar zebra, amado.
0: Ai, Antônio, você me mata, Antônio.
1: Amado, ela viu o cheiro e foi embora, amado.
0: Ué, viu eu e foi embora por quê?
1: Ah, você tá muito mal arrumado, amado.
0: Será, Antônio?
1: Você tá descalço, tá com paia no bolso, amado.
0: Mas será?
1: Ah, você tem que comprar um pareio novo, amado, fazer a barba.
0: Pode deixar então, Antônio, que eu vou comprar um terno amarelo, uma botina amarela.
1: Chega, tem que vir de botina nova.
0: Eu quero vir aqui no Stick.
1: No Stick?
0: É, vou chegar aqui bem bacana mesmo.
1: Vambora, nós volta outro dia fazer serenata.
0: Então vambora. Tchau, comadre. Tchau, ingrata.
1: Tchau, orgulhosa, mal agradecida.
0: Fica dando bola pra mim, depois não quer, né?
1: Soberba, fingida, ingratona.
0: Ingratona.
1: Você vai casar com o amado, ingratona.
0: E tem que ser com o amado, né?
1: Vai casar com o amado, você vai ver, ingratona.
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2: 17 horas e 35 minutos.
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E gente, amiga, tamo por cá. Tava atendendo o telefone com o nosso grande amigo e nosso amigão, né? O Homem do Suco ligou pra gente mais cedo hoje, hein? É, o Homem do Suco ligou pra gente agora há pouquinho, o Tony Tonelada. Daqui a pouquinho, modão. Ô, modão, hein, Tony? Esse aqui é modão, hein? É raizão, hein? É, música do passado e do presente. Pra você que ligou o rádio agora, meu amigo, você está ouvindo aí o programa Coração do Sertanejo, né? Você viajando no tempo para matar saudade. Coisa boa, hein? Músicas de qualidade pra você matar saudade aqui na 102,1 Rádio Clube, é a sua rádio, a nossa rádio, a rádio que toca o seu coração, né? E eu aqui por aqui, claro, eu, Antônio Carlos, ao vivo e a cores, ao vivaço, né? Hoje, vamos que vamos! É, isso mesmo, é o bicho da goiaba, claro que é. É isso aí, tá? Uma boa tarde pra você que tá ouvindo a gente também aí no Jardim do Trevo, né? Eu mando um abração também pro nosso amigo Fioravante. Alô, seu Fioravante, também a dona Benedita, tá na escuta lá, né? E toda família ligada, eu agradeço pela audiência, aos grandes amigos e amigas que a gente tem no Jardim do Trevo, né? E eu aproveito que mando alôzão também pro nosso amigão, o Sheila. Alô, Sheila, como é que você tá? Tudo bom? Um abraço pro Sheila também. O Sheila mora lá, lá no Jardim do Trevo também. Um abraço pro Sheila, uma boa tarde pra você, pra família toda. Que Deus abençoe você, viu, Sheila? Tudo de bom pra você e pra família toda aí, tá? É isso aí, grande abraço então ao nosso amigo e ouvinte Sheila, lá do Jardim do Trevo. Ô, Sheila, vamos que vamos, né, Sheilão? Beleza? É, e aproveito também, quero mandar um alô também especial a todo o pessoal que a todos os ouvintes nossos lá, da vida do Jardim Brasil, né? O pessoal do Jardim Brasil, aí do Diva Sarcinelli, Elvegir Leite também, lá do São Manuel também. Grande abraço a todos aí, uma ótima tarde para vocês, que Deus abençoe vocês também. Obrigado pela sintonia aí, fica com a gente, viu? A gente vai até as 19 horas com a boa música sertaneja. Eu por aqui e você por lá, né? É isso aí, tá? Olha, vamos dando sequência por aqui, meu amigo, dando sequência, daqui a pouquinho eu vou tocar uma música do Tony, mas antes aqui eu tô mandando pra você agora, tá chegando, né, um modão aqui pra você, que modão é no pé da goiabeira, hein, bora lá então, Milionário José Rico, né, Boneca Cobiçada, ô, gente amiga, aqui marcando, viu, marcando 17h41, viu, 17h41 aqui na Rádio Clube FM, a sua rádio, a nossa rádio, a rádio que toca o seu coração, bora lá então com mais esse modão, se a moda é boa, a gente toca 17h41. 1:30.

0: 17:45.
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Olá, gente amiga, 17 horas 48 minutinhos, faltando 12 minutinhos para as 18 horas, né? 12 minutinhos para as 18 horas, é o programa Coração Sertanejo, transbordando de alegria e gratidão pelo carinho da sua audiência. Obrigado, gente, obrigado, gente amiga, a você que ouve a gente pelo rádio, pelo celular, eu agradeço de coração mesmo a cada um de vocês que estão curtindo a gente, mandando zap para nós. Tá todo mundo ligando aqui e mandando zap, né? Graças a Deus. Obrigado, gente. É, com certeza tá, o pessoal tá gostando dos modão, né? Então vamos que vamos, porque tem muito mais moda até as 19 horas por aqui. Modão de qualidade, viu? É coisa boa. Coisa, relíquias do passado, né? É aquela que tem começo, meio e fim, né? São músicas de qualidade que tem começo, meio e fim. Músicas, cada música é uma história, viu? É o programa Coração Sertanejo. É, o objetivo nosso é levar alegria, levar aí uns modão pra vocês, matar a saudade, tá certinho? 17 horas 49 minutinhos, a gente segue em frente por aqui, segue em frente atendendo o nosso grande amigo, né? É, e o Vinte também que está ouvindo a gente, o nosso grande amigo José Carlos Veiga Torres. Ah, ô, amigão, como é que você tá? Tudo certinho por aí? Boa tarde. É, boa tarde. Ele até ouviu um modão aqui com o Sérgio Reis, né? É isso, manda pra nós aí o Rei do Gado. Ele oferece aí pra todo o pessoal, oferece pra todo o pessoal que tá na sintonia da gente, né? Oferece para o pessoal de Itamaracá, deixa eu ver aqui, deixa eu dar uma olhada aqui que eu perdi o trem aqui, opa, tá por aqui, deixa eu dar uma olhada aqui,

Opa, estamos de volta para aqui, meu amigo e minha amiga. Estamos já tão por cá, né? 17 horas e 53 minutinhos, marcando o relógio da 102,1 Rádio Clube FM, a sua rádio, a nossa rádio, né? É, meu amigo, enquanto existir saudade, o modão vai viver. Então vamos que vamos, que tem muita moda boa, viu? É o programa Coração Sertanejo, levando alegria, levando o sucesso do passado no presente para você. É isso mesmo, tá? É, você que tá ouvindo a gente, eu agradeço pela audiência, tá? É isso aí, tá? Tudo de bom pra você, meu amigo, minha amiga. Uma ótima tarde aí. Que Deus abençoe vocês e a cada um de vocês que estão ligado aqui na Rádio Curuba. Obrigado. É a 102, viu? Rádio Curuba FM, a sua rádio, a nossa rádio que toca o seu coração, né? Meu amigo, são 17 horas e 54 minutinhos. Vamos dando sequência por aqui, porque tem muita gente pra atender aqui. Vamos lá atender o nosso amigo Tony Tonelada. Alô, Tony, como é que você tá? Como é que vai? Tudo certinho, beleza aí? Como é que tá as coisas? Preparando o suco já aí? Então tá bom, né? Opa, é o Tony Tonelada. Tony ligou pra gente. Ele pediu pra gente que com carreira e carreirinho, peito sadio, e oferece aí pro nosso amigo, né, o Allan Kardec Galhardi. Alô, Allan! Como é que você tá? Tudo certinho por aí? Um abraço pro Allan Kardec Galhardi também, a família Palini. Oferece pra família Palini também, e a todo o pessoal aí do bar, né? O pessoal que tá na sintonia da gente aí, o pessoal que gosta do suco aí, oferece pra vocês também. Oferece também pros veteranos do rodeio também, né? O pessoal que tá na sintonia da gente. Obrigado, gente! É os veteranos do rodeio do JL, a companhia JL, né? É, faz tempo, né, que tinha JL. Pararam, né? Mas estão por aí, tá? Um grande abraço então a todos os veteranos do rodeio, né? Isso aí. E oferece também para a esposa Tatiana, para o filho Joãozinho, para todos que estão vindo aí no Jardim Pedro Gorce, Jardim.

Santa Rita. Obrigado, viu, Tony? Abraço a você também que está curtindo a gente, você que liga pra gente, você que acompanha a gente todo dia. Obrigado pela audiência, tá? E também, e hoje, lembrando que hoje, meu amigo, hoje tem suco, hein? Falando pra galera do bar aí que espera um pouquinho, daqui a pouquinho o suquinho tá chegando pra aí, tá? O suco hoje é um suco especial, não tão leve nem tão pesado. É um suco especial que o Tony preparou com muito amor e carinho, tá? Ó, o pessoal que gosta de suquinho aí, então. Lembrando que hoje é quinta, né? Hoje o suco é mais ou menos bom. Tá bom, tá bom ou tá ruim? Tá bom. Tá médio, né? Então tá aí. O suco hoje que o Tony tá fazendo, que o suco que ele preparou já, tá acabando de terminar o trem lá, é suco de açaí com cana, né? Então o pessoal vai gostar, viu? Açaí com cana acho que vai bem, viu? Então, beleza. Aguarde só uns minutinhos, daqui a pouquinho ele tá levando... como é que chama aquele negócio lá? É o corote? Não é corote, como é que é? Aí, como é que chama? O tambor. É um balde. É um balde cheio de açaí com cana, né, para o pessoal experimentar. É uma receita boa aí, ele tá mandando para você, tá bom? Tony, preparado então? Vamos lá então de modão. Um abraço para você, boa tarde, tudo de bom para você. Obrigado pela sintonia. E vamos lá com uma. Vamos com Carreira e Carreirinho, né? Pizza de 17h56 por aqui. A gente, amiga, aumenta o volume aí, que a moda é boa, hein?

17:59. Dezoito horas.

gente, amiga, aqui na cidade de Espírito Santo Pinhal, exatamente 18 horas em ponto, e a gente vai com o momento de fé, com a bênção com o Padre Zé, a bênção da água, e daqui a pouquinho a gente volta com muito mais sucesso, muito mais moda boa para vocês, para você que está na sintonia, o nosso boa noite, hein, a todos os amigos e amigas que estão ouvindo o programa Coração Sertanejo.

Ó Senhora Aparecida, eu renovo neste momento a minha consagração. Eu vos consagro os meus trabalhos, sofrimentos e alegrias, o meu corpo, a minha alma e toda a minha vida. Eu vos consagro a minha família. Ó Senhora Aparecida, livrai-nos de todo o mal, das doenças e do pecado. Abençoai as nossas famílias, nossos doentes, nossos velhinhos e as crianças. Abençoai a Santa Igreja. Abençoai a nossa paróquia e o nosso vigário. Ó Senhora Aparecida, lembrai-vos que sois a padroeira poderosa de nossa pátria. Ó Senhora Aparecida, bendito e sagrado coração, abençoai a nossa nação e pedimos de novo, olhai o nosso povo.

Deus eterno e todo-poderoso, que tendo escolhido a água, fonte de vida e pureza, para nos dar a graça batismal, fizestes também aparecer no rio Paraíba a imagem da Virgem Imaculada. Abençoai esta água e fazei que ela nos recorde nosso batismo, para que, purificados de nossas faltas, vivamos como cristãos, membros da vossa Igreja, e cheguemos um dia à vida eterna. Por Cristo nosso Senhor.

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Olá, gente, amigas, estou por aqui, 18 horas e 11 minutinhos, 18 e 11, né? Marcando o relógio da Clube 101,2, né? No seu rádio, né? É isso aí. Olha, meu amigo, para você que gosta, se você gosta dos melhores modões, né? Então, meu amigo, você está no lugar certo, você está na 102,1 Rádio Clube FM, a sua rádio, a nossa rádio, que toca o seu coração, né? É o sertanejão de segunda a sexta, das 17 às 19 horas, né? Estamos aqui levando um pouco da boa música sertaneja para você, família sertaneja. Gente, amiga, são 18 horas e 11, viu? É, 18 horas e 11 minutinhos. Você pode ligar pra cá, o telefone liberar 365-14444. Ô, criatura, liga pra nós, viu? É, liga pra nós que eu vou atender você com o maior prazer, com o maior carinho também. O pessoal também fica com medo de ligar, né? Não tem com medo, não, né? Eles são feios, mas nem não morde, não. É isso aí. Um abraço a todos os amigos e amigas que você está sintonizado a gente. Você que está ouvindo a gente lá no Jardim Cruzeiro, viu, gente? Abração a todos aí, tá? Aí do Jardim Cruzeiro. Olha, falando em Jardim Cruzeiro, são 18 horas e 12 minutinhos. A gente vai atender a nossa amiga, Dona Lídia, né? Lídia Silvério. Dona Lídia Silvério está lá ouvindo a gente, lá no Dada Marinelli, né? Dona Lídia, obrigado, viu, pela audiência. Obrigado pela sintonia. Obrigado por estar escutando nós aí, tá? Grande abraço, então, a Dona Lídia Silveira e toda a família lá no Dada Marinelli. Ligou pra gente. Pediu aqui, gostaria de ouvir uma música com Lourenço Dorival, né? A Rosa na Primavera. Acho que é a Rosa Branca, né? Essa música eu tô mandando pra senhora. Se não for essa, me desculpe, depois toca outra pra senhora, tá bom? Então a Dona Lídia ligou e pediu, né? Então ela manda aí também pra todos os ouvintes aí do Coração Sertanejo, né? Essa maravilhosa rádio, né? Rádio maravilhosa. Obrigado, Dona Lídia. Obrigadão, viu? Um abraço a senhora. Então, tudo de bom. Que Deus abençoe a senhora, que Deus proteja a senhora e a família toda aí. Uma ótima noite pra vocês todos aí, tá? E vamos lá atendendo o pedido da Dona Lídia. Vamos lá, com Lourenço Lorival, né? Rosa Branca, isso mesmo, Rosa Primavera. Bora lá, 18h13, bora lá com mais esse modão, né? É, só modão de qualidade aqui na Rádio Clube FM.

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Alô, meu povo, tô de volta por aqui, 18 horas e 19 minutinhos, já tô chegando de novo, né? É isso aí, é o programa Coração Sertanejo, levando pra você o melhor da música sertaneja, né? É isso aí, música boa de verdade, você ouve aqui na 102,1 Rádio Clube FM, a sua rádio, a rádio da cidade Espírito Santo do Piauí. Nós por aqui, até as 19 horas, claro, eu, Antônio Carlos, né, fazendo companhia pra você até as 19 horas com a boa música sertaneja. Nós tocando, tocando o melhor pra você, tá? Pra você que tá ouvindo a gente aí, gosta do modão, então liga pra nós, 365-1-4444, telefone liberado pra você ligar pra gente agora, né? E agora eu quero atender, meus amigos, são 18 horas e 19 minutinhos, a Ingrid, né, Ingrid Mara, é a sobrinha da dona Lídia, lá do Dada Marinelli, pediu pra gente aqui, deixa eu ver o que ela pediu aqui, eu não sei se essa aqui, viu, Ingrid? Deixa eu dar uma olhada. É Grupo de Catira, Os Considerados, né? É isso aí. E estamos mandando para ela, então, isso aqui. O Grupo de Catira, Os Considerados. Estou mandando especialmente lá para a Ingrid Mara, né? A sobrinha da dona Lídia, lá do Dada Marinelli. Toma lá, então, com mais esse sucesso aí para vocês. 18 horas e 20 minutinhos. Daqui a pouquinho eu vou atender meu grande amigo João Diniz, lá do bairro do Pedregulho, lá de Vargem Grande Sul, né? Meu amigão, aguenta só um minutinho. Daqui a pouco eu estou mandando um sucesso para vocês, tá certinho? Então, lá, 18 horas e 20 minutinhos.

0: meu amigo, estamos por cá, estamos chegando, 18 horas, já estamos por aqui, muito bem, são 18 horas 28, 27 minutinhos, é o programa Coração Sertaneja, veja a música verde amarela no seu rádio, e eu por aqui até as 19 horas, viu, até as 19 horas, eu estou aqui com você, eu e você juntinhos até as 19 horas com o modão, né, com aquele sucesso do passado, meu amigo. Aqui é a Rádio Clube FM, 102,1, a Rádio do Povo, né, opa, bora lá. 18h27, eu começo aqui mandando aquele alôzão também, mandando um abraço pro pessoal que tá ouvindo a gente. Quero mandar aquele alô especial pro nosso amigo lá em Vargem Grande do Sul, é o João Diniz. Alô, João, como é que você tá? Tudo certo aí? Um abraço pro João Diniz, hein, que tá ouvindo a gente lá no bairro do Pedregulho, lá em Vargem Grande do Sul. Um grande abraço a você, tá? Uma boa noite aí, que Deus abençoe você e a família toda aí em Vargem Grande do Sul. Obrigado, viu, João? Obrigadão mesmo de coração, tá? É o grande amigo aí, João Diniz, nosso ouvinte, todo dia acompanhando a gente. Obrigadão, viu? Olha, 18 horas e 28 minutinhos e a gente vai atender nosso amigo Maciel. Alô, Maciel, como é que você tá? Tudo certinho? Opa, manda pra nós o modão de Tião Carreiro e Pardinho, né? É, ele oferece pra mulher dele, que é a Rose, pra Alessandra, pro Rafael e também o Matheus e pra nós aqui da rádio. E a todos que estão na escuta aí, brigadão, viu, Maciel? Um grande abraço a você, uma boa noite, que Deus abençoe você também no Jardim, Jardim das Roças, né? Vamos lá então com Tião Carreiro e Pardinho, né? Catimbau. 18h28 é modão no seu rádio. É moda verde amarela. Então aumenta o volume que tá chegando por aí. Essa vai especialmente pro Maciel, que tá lá no Jardim das Rosas. Vamos lá.
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muito bem, são 18h39 aqui na 102,1 Rádio Clube FM, a sua rádio, a nossa rádio, é o programa Coração Sertanejo, que vai até as 19 horas com a boa música sertaneja. E eu, claro, né, Antônio Carlos, juntinho com você, até as 19 horas com aquele sucessão, aquele que você gosta de ouvir, né, claro, é. Olha, quem tem a alma sertaneja não esquece da própria raiz, né, então é por aqui que vai, né, é no bicho da goiaba. Ô, gente, amigo, que bom, já me manda na alô pro pessoal também, né? Quero mandar aquele alôzão especial a todos que estão ouvindo a gente. Sabe aonde? Lá no Jardim Santa Rita. O nosso amigo Lucindo. Lucindo tá ouvindo a gente. Obrigado, Lucindo. Um grande abraço a você e toda a família aí que tá sintonizada aqui na Rádio Clube, tá? Obrigado pela audiência, aos amigos aí também que estão curtindo a gente aí, né? No Jardim Santa Rita. Obrigado. A Rosemar Sari, o esposo dela também, o Osmar, e também o filho João Paulo. Obrigado, viu? Obrigado pela audiência aí. Eu desejo para vocês uma boa noite. Que Deus abençoe a cada um de vocês aí do Jardim Santa Rita. E a todos que estão curtindo a gente por aí. Obrigado mesmo de coração, tá? É 18h40, telefone liberado, hein, pra você ligar pra gente, 3651-4444. E eu aproveito aqui e mando um alôzão também, quero mandar um abraço também, né, pro nosso grande amigo e ouvinte, o Oswaldo Roberto Rosa. Alô, Oswaldo, como é que você tá? Tudo certinho? Então tá bom. Que Deus abençoe você, viu? Que você tenha uma ótima noite, você e toda a família. Obrigado pela audiência, obrigado pela companhia, obrigado por estar escutando nós, ouvindo a gente. Obrigadão, viu? Ele gostou do modão, né, tá aqui, ó. Ele mandou aqui pra nós aqui, boa noite, músicas de... boa noite, boas músicas, né, gosto muito. É esse aí. Obrigadão, viu? Obrigado por estar ouvindo a gente. Te agradece, a gente gosta quando a pessoa manda um zap pra gente, fala que tá bom, né? Então, a gente procura sempre melhorar um pouquinho. Se a pessoa tem uma sugestão nova, manda pra nós aqui que nós vamos mandando, tá? Olha, vamos dando sequência pra aqui. Essa que eu mando especialmente pro nosso amigo Chicão Baitelo, lá da Vila Centenária. Alô, Chicão, pra você, viu? Tô mandando aí Vieira e Vieirinha, né? Canta para o Pássaro Preto. Eu quero mandar especialmente também pro nosso grande amigo Kim Cândido. Alô, Kizão, tô mandando essa aqui pra você, tá? É o Kim Cândido lá da Vila Centenária. Tá ouvindo a gente lá, obrigado, viu, Kim? Um abraço a você aí, uma boa noite pra você, a família toda, e que Deus abençoe você também, tá? Vamos lá então, mandando lá pro Chicão e também pro Kim Cândido lá da Vila Centenário, Vieira e Vieirinha, canta Pássaro Preto, né? O Simodão do Vieira e Vieirinha. Então bora lá, então, 18h41 por aqui, moda boa no seu rádio, até as 19 horas. É a música verde e amarela, gente, então bora lá. Música

0: 18 horas e 45 minutos.
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0: Dezoito horas e 48 minutos.
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0: Opa, muito bem, muito bem. Faltando aí, faltando 9 minutinhos para as 19 horas. Daqui a pouco a gente vai embora, né? É o programa Coração Sertanejo no seu rádio, meu amigo. É, estamos mantendo a tradição, só tocando modão, né? É, recordar também é viver. É o programa Coração Sertanejo mandando aquele sucesso para você. Sucesso do passado no presente, hein? Músicas de qualidade para você matar a saudade. 18 horas e 51 minutinhos. E a gente manda um alusão também especial a todo o pessoal aqui do Centrão, né? O pessoal que está ouvindo a gente aí no centro da cidade de Espírito Santo do Pinhal. Nosso amigo Tchão, Tchão do Bocão, né? Na sintonia da gente. Obrigado, Tchão. Um abraço para você, uma boa noite, hein? Bom trabalho para você que está aí curtindo e ouvindo, está ouvindo e trabalhando, viu? Um abraço aí pro Tchão do Bocão, aí no Centrão, né? Da cidade aqui, da cidade, na nossa querida Espírito Santo do Pinhal. Veja, amiga, boa noite. Quero mandar uma boa noite também pro pessoal lá do, meu amigo, lá do Jardim Pedro Costa, já falei, no Jardim Santa Rita, Jardim Cruzeiro, né? Parque da Dinda, ali é na Dinda, né? O pessoal da Dinda ali que tá também ouvindo a gente, tem gente que tá curtindo a gente por aí também, né? É, nosso amigo Ricardão. Alô, Ricardão, amanhã eu vou tocar um modão pra você, viu? Amanhã eu toco pra você, amanhã é sexta, né? A gente toca um modão pra você, tá? Bola 18h52, vamos lá com mais um sucesso aí, né? Vamos mandando moda. Ô, gente, amiga, é no bicho da goiaba. Bora lá então, né? Zé Henrique Gabriel, Mala Amarela, hein? Vamos lá então, 18h52.
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sertanejo, gente amiga, chegamos ao final de mais um programa Coração Sertanejo. Vamos embora que amanhã tem mais, se Deus quiser, tá bom? Gente amiga, obrigado pela sintonia, obrigado pela audiência, você que esteve junto com a gente até agora. Eu desejo uma boa noite, que Deus abençoe a cada um de vocês. Eu vou embora. Fique com Deus, que com ele eu vou. Se não voltar, com ele estarei. Tchau, tchau e até amanhã. Se Deus assim nos permitir, estaremos de volta aqui pela Rádio Clube FM 102,1, a Rádio do Povo, a Rádio da Cidade Espírito Santo Piau, tá bom? Eu volto amanhã, se Deus quiser, tá bom? A partir das 17 horas estamos por aqui, na graça de Deus. Tchau, gente amiga, fica a última de hoje aí. Eu tô mandando pra você aí, pra você matar a saudade, hein? É um sucesso de Vando, né? É, vamos lá, Fogo e Paixão. Tchau, tchau, gente. O INS aí, bora lá.

0: em Brasília, 19 horas.
1: Está no ar a Voz do Brasil. As notícias do governo federal que movimentaram o país no dia de hoje.
2: Olá, boa noite.
0: Boa noite para você que nos acompanha em todo o país.
2: Quinta-feira, 2 de julho de 2026.
0: Vamos ao destaque do dia: investimento em infraestrutura.
2: Ferrovia Transnordestina vai receber mais R$600 milhões para acelerar as obras.
0: Hoje, no Ceará, foram entregues mais 101 quilômetros de trilhos e novos vagões para o transporte de grãos e fertilizantes.
2: Presidente Lula destaca a importância da ferrovia que vai ligar o Piauí ao porto de Pecém, atravessando 53 municípios nordestinos.
3: Essa é uma estrada de ferro vital para a perspectiva de desenvolvimento dessa região.
0: E ainda, integração do São Francisco.
2: Inaugurado o túnel Major Salles, que vai levar água da Paraíba ao Rio Grande do Norte. Pablo Mundim.
4: Com 6,5 km de extensão, a estrutura recebeu investimentos de mais de R$85 milhões e terá capacidade para transportar até 20 metros cúbicos de água por segundo.
0: E hoje nós vamos falar sobre a relação entre o Bolsa Família e a saúde dos beneficiários.
2: Pesquisa aponta que menos bebês nascem abaixo do peso e também menor risco de morte por causa relacionadas à gravidez e ao parto. Luana Karen.
5: O risco de morte por doenças cardiovasculares diminuiu 4% entre beneficiários do Bolsa Família. As hospitalizações por abuso de álcool e outras drogas caem 17%.
0: Na apresentação da Voz do Brasil, Mariana Jungmann e Luciano Seixas.
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0: Entregas na saúde e na educação.
2: Em Juazeiro do Norte, no Ceará, ônibus escolares e unidades odontológicas móveis estão sendo destinadas a municípios do estado.
0: O repórter Nazi Brum tem os detalhes ao vivo aqui no estúdio da Voz do Brasil. Boa noite, Nazi.
6: Olá, boa noite, Luciano, Mariana, ouvintes da Voz do Brasil. Olha, são 40 novos ônibus escolares que vão para o transporte escolar em 40 municípios do estado. Um investimento de R$18 milhões por meio do novo Programa de Aceleração do Crescimento Novo PAC. Os veículos contam com equipamentos de segurança e todos possuem ar-condicionado, o que dá mais conforto para as crianças. No total, o governo do Brasil prevê a entrega de 1.500 ônibus escolares em todo o país no programa de renovação de frota. Já na área da saúde, o Ceará está recebendo 29 unidades odontológicas móveis que vão fornecer atendimento em áreas remotas ou de difícil acesso. Essas unidades realizam procedimentos clínicos, ações de prevenção e promoção da saúde bucal, ampliando o acesso à população aos serviços do Sistema Único de Saúde. E o presidente Lula participa daqui a pouco dessas entregas lá em Juazeiro do Norte. Mariana e Luciano.
2: Obrigada, Nazi Brum, pelas informações ao vivo aqui na Voz do Brasil.
0: Uma obra estratégica que promete reduzir custos no transporte e aumentar a competitividade do Brasil.
2: Também lá no Ceará, o presidente Lula entregou hoje mais 100 quilômetros da ferrovia transnordestina.
0: Quando pronta, ela vai transportar mais de 30 milhões de toneladas de cargas por ano, integrando o Nordeste aos principais corredores logísticos do país.
7: A bordo de um trem, o presidente Lula visitou as obras da Transnordestina, no Ceará, e entregou mais 101 quilômetros da ferrovia, no trecho entre Acopiara e Quixeramobim. Também foram entregues 100 novos vagões graneleiros, fabricados pela indústria nacional, para o transporte de grãos e fertilizantes. Outros 433 ainda serão produzidos. Lula anunciou também investimentos de R$600 milhões para acelerar a execução da obra e destacou o impacto da ferrovia no desenvolvimento econômico da região.
3: Essa é uma estrada de ferro vital para a perspectiva de desenvolvimento dessa região. Ela envolve o estado do Piauí, envolve o estado de Pernambuco, envolve o estado do Ceará. Mas o Rio Grande do Norte diz que quer um pedacinho dela também. Alagoas quer um pedacinho da estrada de ferro. Rio Grande do Norte quer um pedacinho. Se isso aqui der certo, vai ter um pedacinho para todo mundo, porque essa é a obrigação nossa de levar possibilidade de desenvolvimento para as pessoas desse país.
7: Com a entrega dos novos trechos, a ferrovia passa a contar com 777 quilômetros concluídos. Quando finalizada, em 2027, a Transnordestina terá 1.206 quilômetros de extensão, desde o Piauí até o Ceará, atravessando 53 municípios nordestinos e consolidando um novo eixo logístico. Dos 15 bilhões de reais estimados para concluir a obra, a ferrovia recebeu 11 bilhões até maio deste ano. O ministro dos Transportes, Jorge Santoro, lembra que investir em ferrovias é melhorar a vida da população.
8: Ferrovia cria um fenômeno chamado aglomeração. Juntar atividades econômicas, juntar equipamentos públicos, reduzindo o custo, aumentando a produtividade, melhorando a vida das pessoas.
7: A Transnordestina terá capacidade para transportar mais de 30 milhões de toneladas de carga por ano, reduzindo o custo com transporte e fortalecendo o escoamento de grãos, fertilizantes, combustíveis, cimento e minério. Reportagem Graziele Bezerra.
2: E hoje o presidente Lula esteve em Luiz Gomes, no Rio Grande do Norte, para inaugurar o túnel Major Salles, uma das obras mais importantes do ramal do Apodi, que vai levar água ao oeste do Rio Grande do Norte e reforçar a segurança hídrica da região.
0: O ramal do Apodi vai beneficiar cerca de 750 mil pessoas em 54 municípios dos estados do Rio Grande do Norte, Paraíba e Ceará.
4: Com 6,5 km de extensão, o túnel Major Salles vence o trecho mais complexo do ramal do Apodi e faz a ligação entre a Paraíba e o Rio Grande do Norte. A estrutura recebeu investimentos de mais de 85 milhões de reais e terá capacidade para transportar até 20 metros cúbicos de água por segundo. O ramal faz parte do projeto de integração do Rio São Francisco e, quando concluído, vai beneficiar cerca de 750 mil pessoas em 54 municípios do Rio Grande do Norte, Paraíba e Ceará. Uma obra complexa que vai levar água e desenvolvimento para a região, disse o ministro da Integração e do Desenvolvimento Regional, Valdez Góes.
9: O ramal do Apodi foi 1,5 bilhão de reais. Só o túnel Major Salles foi mais de 80 milhões de reais para fazer. Para a água chegar, matar a sede e produzir emprego e renda.
4: Mais do que uma grande obra de engenharia, o túnel representa esperança para uma região marcada por longos períodos de estiagem. A chegada das águas do Velho Chico significa mais segurança para o abastecimento das cidades, fortalecimento da agricultura e melhores condições de vida para quem convive há décadas com a seca. A ministra da Casa Civil, Miriam Belchior, lembra que foram anos de empenho para realizar o maior projeto hídrico do país.
10: Nós fizemos um número gigantesco de reuniões para resolver problemas. Quantas vezes eu sobrevoei o eixo norte e o eixo leste para ver o andamento das obras. Foram muitos anos para a gente garantir que essas obras estejam hoje beneficiando a população aqui do Rio Grande do Norte.
4: O túnel Major Salles integra o trecho final do ramal do Apodi. Ao todo, o projeto de integração soma 477 quilômetros de canais em dois eixos. Com a obra, 12 milhões de pessoas vão ser beneficiadas em 390 municípios de Pernambuco, Paraíba, Ceará e Rio Grande do Norte. É água para a população do semiárido, mais produção e mais dignidade a quem sempre precisou conviver com a escassez e a fome, disse o presidente Lula.
3: Eu fico imaginando a quantidade de séculos que o povo do semiárido espera água. A seca é um fenômeno da natureza que a gente não briga com a natureza. Mas a fome, por conta da seca, é falta de credibilidade e de caráter de quem governa o país ou os estados.
4: No Rio Grande do Norte, o governo do Brasil também entregou 20 ônibus escolares por meio do novo PAC. Os veículos vão reforçar o transporte de estudantes, principalmente nas áreas rurais. Reportagem Pablo Mundim.
2: As empresas estatais federais brasileiras tiveram lucro de quase 170 bilhões de reais em 2025.
0: Um aumento de 45% em relação ao ano anterior.
2: Mais recursos e também mais investimentos para políticas públicas de apoio ao cidadão.
11: O lucro acumulado em 3 anos se aproxima dos 484 bilhões de reais. Os dados estão no relatório agregado das empresas estatais de 2025, divulgados nesta quinta-feira pelo Ministério da Gestão. Quase 5% de toda a riqueza produzida no país foi resultado de investimentos das estatais federais. 2025 também marca o crescimento dos investimentos dessas empresas. São 115 bilhões e 900 milhões de reais, um aumento de 115% comparado a 2022. A Conab, por exemplo, executou o maior programa de aquisição de alimentos da história. Foram compradas aproximadamente 88 mil toneladas de alimentos em 2025. E a Petrobras atingiu a maior produção de petróleo desde quando foi criada. De acordo com a secretária de Coordenação e Governança das Empresas Estatais, Elisa Leonel, para além do lucro expressivo e da contribuição com o orçamento do país, o impacto social dessas empresas é bem claro no dia a dia da população brasileira.
12: A Embrapa, com a pesquisa agropecuária, que gera uma segurança alimentar e uma produtividade no campo brasileiro inestimável. As empresas hospitalares, que têm prestado apoio fundamental ao SUS, são cerca de 51 hospitais nas redes hospitalares de empresas estatais federais. E os aeroportos regionais, por exemplo, que a Infraero gere e que são necessários num país de dimensão continental.
11: Outro ponto de destaque é a atuação de estatais como o Serpro, que usa as melhores tecnologias para garantir soberania digital, processando e armazenando em território nacional os dados dos brasileiros. Reportagem Carlos Oliveira.
0: O Bolsa Família traz impactos na saúde dos beneficiários.
2: Foi o que mostrou estudos da Fiocruz com organizações parceiras.
0: O risco de morte materna, por exemplo, é 30% menor entre quem é atendido pelo programa.
13: Reduzir a pobreza faz bem para a saúde. A conclusão é de um conjunto de pesquisas da Fiocruz, que analisou os impactos do Bolsa Família na saúde dos beneficiários ao longo dos últimos 10 anos. Os dados foram divulgados em revistas científicas e mostram a relação entre o programa de distribuição de renda e a redução da mortalidade e da incidência de diversos tipos de doenças em populações vulneráveis, como exemplificou o pesquisador da Fiocruz, Maurício Barreto.
14: Desde a mortalidade materna, a mortalidade infantil, a nutrição infantil, a doenças infecciosas como a tuberculose, HIV, AIDS, hanseníase, né? Ficou muito sólido a ideia de que há um efeito positivo do Bolsa Família na saúde da população brasileira.
13: Entre mais de 4 milhões de bebês nascidos vivos, as gestantes beneficiadas pelo Bolsa Família apresentaram uma probabilidade 11% menor de ter bebês com baixo peso. E o risco de morte por causas relacionadas à gravidez e ao parto foi até 31% menor em comparação com aquelas que não recebiam o benefício. Segundo os pesquisadores, o resultado está associado ao maior acesso ao pré-natal e aos serviços de saúde estimulados pelas condicionalidades do programa. Como explica Rafael Osório, secretário de Avaliação, Gestão da Informação e Cadastro Único do Ministério do Desenvolvimento e Assistência Social, Família e Combate à Fome.
15: As gestantes têm que fazer o pré-natal, as nutrizes têm que levar suas crianças recém-nascidas para fazer o acompanhamento do desenvolvimento, a medição do peso e da altura para saber se a criança está se desenvolvendo bem, a vacinação, a condicionalidade. Ela traz a família para o serviço.
13: Ainda entre os achados das pesquisas, está que o risco de morte por doenças cardiovasculares diminuiu 4% entre beneficiários do Bolsa Família. As hospitalizações por abuso de álcool e outras drogas caem 17%. Já os riscos de desenvolvimento de HIV caem 41%, enquanto a probabilidade de morte pela doença é 39% menor. No caso da tuberculose, beneficiários do Bolsa Família tiveram incidência 41% menor da doença. As pesquisas utilizaram dados do Cadastro Único para programas sociais do governo federal, referentes a cerca de 96 milhões de cidadãos brasileiros, cruzados com informações sobre nascimentos, hospitalizações, notificações de doenças e óbitos. Reportagem Luana Karen.
2: E foi lançada hoje também a terceira edição da Pesquisa Nacional de Saúde 2026.
0: O estudo realizado pelo IBGE e Ministério da Saúde vai investigar o estado de saúde, hábitos de vida e utilização dos serviços de saúde em mais de 140 mil domicílios no país.
2: A edição deste ano traz novidades como a coleta de biomarcadores, como sódio, colesterol, hemoglobina glicada, além de sorologia para chikungunya.
0: A pesquisa começa a ser feita na segunda-feira, dia 6 de julho. E os resultados vão orientar políticas públicas, apoiar a gestão do Sistema Único de Saúde e monitorar metas nacionais na área.
2: O governo do Brasil segue com ações humanitárias na Venezuela, atingida por terremotos que já causaram a morte de mais de 2 mil pessoas.
0: Um hospital de campanha da Marinha foi montado em La Guaira e equipes brasileiras estão oferecendo atendimento, incluindo internação, módulo pediátrico e estrutura voltada a doenças infecciosas.
2: A capitão de Mar e Guerra, Marisa Martins, fala sobre a estrutura de atendimento.
16: A gente tem uma capacidade agora, nesse momento, de até 20 internações por até 48 horas. Temos uma capacidade de 2 leitos de CTI. Conseguimos fazer em torno de 150 atendimentos por dia. Temos um pequeno centro cirúrgico, que a gente consegue fazer pequenos procedimentos. O que a gente está vendo muito nesse momento, desde quando a gente chegou até agora, são os pós-traumas, né, que não tiveram assistência depois que foram atendidos, primeiro atendimento, e foram embora. Então a gente está pegando essa segunda fase, pessoas que já são de doenças crônicas, diabéticos, hipertensos.
0: O governo federal também tem transportado toneladas de insumos em saúde e purificadores de água até a Venezuela.
2: A exportação de produtos de defesa brasileiros ultrapassou 1 bilhão e 800 milhões de dólares no primeiro semestre do ano.
0: Uma alta de 29% se comparado ao mesmo período de 2025.
2: Os produtos já chegaram a 150 países por meio de 130 empresas exportadoras.
0: Entre os produtos exportados estão aeronaves, armamentos leves, munições e serviços de engenharia.
2: Para o secretário de Produtos de Defesa do Ministério da Defesa, Heraldo Luiz Rodrigues, esse crescimento foi impulsionado por ações de incentivo do governo do Brasil.
17: Nós estamos investindo bastante, não só a defesa, mas outros ministérios investem também na aplicação de recursos para o desenvolvimento tecnológico das nossas empresas de defesa. Esse desenvolvimento, ele capacita as empresas a terem produtos no estado da arte para poder ser vendido. Então, produtos de defesa com alta qualificação e com boa operacionalidade para uso. Então, isso começa aí um processo de fortalecimento das indústrias.
0: Mais de 64 mil procedimentos médicos e sociais foram realizados pela Força Aérea Brasileira em regiões de difícil acesso na Amazônia.
2: A Operação Excelsior percorreu uma rota estratégica pelo interior do Amazonas e do Pará para levar atendimento especializado e exames.
18: O exercício de campanha de emprego de logística, saúde e intendência operacional, o Excelsior 2026, realizou 64.119 procedimentos médicos e sociais em comunidades de difícil acesso, levando atendimento especializado, exames e suporte à população ribeirinha. A ação foi realizada em parceria com a organização não-governamental Voluntários do Sertão e percorreu uma rota estratégica pelo interior da Amazônia, passando pelos municípios de Itacoatiara e Parintins, no estado do Amazonas, e chegando na etapa final em Oriximiná. O brigadeiro médico Alexandre de Araújo Melo, comandante do exercício, traz mais detalhes.
19: Os principais desafios foram as grandes distâncias e dificuldades de acesso na Amazônia, o elevado volume de pacientes, a necessidade de assistência multidisciplinar, a limitada oferta local de exames e procedimentos especializados e a garantia da continuidade do cuidado. Esses desafios foram superados por meio de planejamento logístico integrado, emprego de estruturas temporárias de atendimento, atuação de equipes multiprofissionais, mobilização de especialistas e equipamentos, utilização de telemedicina e articulação com as redes locais de saúde para encaminhamento e acompanhamento dos casos mais complexos.
18: Para atender essas comunidades, a FAB mobilizou um hospital de campanha e uma estrutura de apoio logístico capaz de transportar equipamentos, medicamentos e profissionais de saúde para a região. Balsas da Comissão de Aeroportos da Região Amazônica foram utilizadas no transporte de materiais, enquanto equipes de apoio garantiram a montagem e o funcionamento da estrutura. Além do atendimento médico, a operação contou com ações de acolhimento social e assistência religiosa, oferecendo apoio aos moradores e também às equipes envolvidas na missão. Reportagem Gabriel Pinheiro.
0: Já está em funcionamento a plataforma informa.br para facilitar o acesso a informações públicas do Poder Executivo Federal.
2: Criada pela Controladoria Geral da União, a ferramenta utiliza inteligência artificial para localizar dados disponíveis em diferentes portais do governo e assim apresentar os resultados em um único ambiente.
0: Pelo informa.br, o cidadão pode pesquisar informações sobre áreas como saúde, educação, transporte, segurança e benefícios sociais.
2: Caso o conteúdo não esteja disponível, também é possível registrar e acompanhar pedidos diretamente pelo sistema.
0: Saiba mais sobre a nova plataforma em informabr.cgu.gov.br.
2: Aprender uma nova língua de forma gratuita e direto pelo celular ou computador já é uma realidade para muitos brasileiros que utilizam o Mac Idiomas.
0: A plataforma ultrapassou as 560 mil matrículas em todo o país.
2: O programa do Ministério da Educação agora vai ser integrado ao programa Idiomas Sem Fronteiras para ampliar o acesso dos estudantes.
20: O MEC Idiomas ultrapassou a marca de 564 mil matrículas ativas em todo o país. A plataforma gratuita do Ministério da Educação oferece cursos de inglês e espanhol em formato online, com aulas que vão do nível básico ao nível avançado e podem ser acessadas pelo portal ou aplicativo. Do total de matrículas, mais de 426 mil são para cursos de inglês e cerca de 138 mil para espanhol. Os estudantes têm acesso a teste de proficiência, trilhas de aprendizagem, exercícios, recursos de inteligência artificial para praticar conversação e comunidades de estudo. A plataforma vai ser integrada ao programa Idiomas Sem Fronteiras, fortalecendo a Política Nacional de Ensino de Línguas. A iniciativa busca ampliar o acesso gratuito ao aprendizado de idiomas, melhorar a proficiência dos estudantes e apoiar a formação acadêmica e profissional em todo o país. Para se inscrever, acesse gov.br/mec.
21: Claudimário Carvalho, para a Voz do Brasil.
0: O aplicativo pode ser baixado pelos sistemas iOS ou Android. Já a plataforma pode ser acessada pelo site macidiomas.mec.gov.br.
2: E as inscrições para o ProUni, o Programa Universidade para Todos, abrem no dia 7 de julho.
0: O programa é destinado a quem procura vaga em instituição de ensino superior privada.
2: Saiba quem pode participar.
22: O Ministério da Educação publicou o edital do processo seletivo do Programa Universidade para Todos, o ProUni, para o segundo semestre de 2026. As inscrições são gratuitas e estarão abertas de 7 a 10 de julho, exclusivamente pela internet no endereço acessounico.mec.gov.br. Para se inscrever, é necessário ter completado o ensino médio e ter participado das edições de 2024 ou de 2025 do Exame Nacional do Ensino Médio, o Enem. No exame, o candidato deve ter tirado, no mínimo, 450 pontos na média das 5 provas, sem ter zerado a redação. O edital veda a inscrição para quem declarou ter participado do Enem na condição de treineiro, ou seja, para quem fez o exame apenas para autoavaliação antes mesmo de concluir o ensino médio. Para fins de classificação e pré-seleção no ProUni, será utilizada a edição do Enem em que o estudante conseguiu a melhor média. O resultado da primeira chamada vai ser divulgado no dia 15 de julho no endereço acessounico.mec.gov.br/ProUni. Já a segunda chamada sairá no dia 5 de agosto. Reportagem Júlio César de Oliveira.
0: Mais investimento na educação superior no país.
2: O Ministério da Educação anunciou mais 90 milhões de reais para fortalecer as universidades federais.
0: Do total, 70 milhões de reais vão ser destinados às ações de extensão universitária. Os recursos vão ser distribuídos entre 69 universidades federais e poderão financiar atividades que aproximem o ensino da comunidade.
2: Outros 20 milhões de reais vão ser destinados à criação de cuidotecas, espaços de acolhimento para crianças que funcionarão no período noturno.
0: Mais brasileiros no mundo digital.
2: Pesquisa do IBGE revela que no ano passado 95% dos lares brasileiros tinham internet.
0: É o maior percentual da pesquisa, com um aumento de 1,3 ponto percentual em relação ao ano anterior.
2: O crescimento foi mais acelerado nas áreas rurais e a região norte apresentou o maior aumento no percentual de domicílios com banda larga fixa.
0: A conexão discada, aquela feita pela rede de telefone, foi de apenas 0,2% no Brasil.
2: De acordo com o Ministério das Comunicações, pela primeira vez, mais de 90% da população com 10 anos ou mais utilizou a internet.
0: E essas foram as notícias do Governo do Brasil.
2: Uma realização da Secretaria de Comunicação Social da Presidência da República.
0: Com produção da empresa Brasil de Comunicação.
2: Fique agora com as notícias do Poder Judiciário e do Congresso Nacional. Boa noite.
0: Boa noite para você. Até amanhã.
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6: STF homologa plano de reestruturação da Comissão de Valores Mobiliários.
23: STJ restabelece condenação da banda Aviões do Forró ao pagamento de danos morais por uso não autorizado de música.
6: Para a Justiça do Trabalho, motorista de ônibus não acumula função por atuar também como cobrador.
23: Boa noite, eu sou Marcela Luiz.
6: E eu sou Walter Lima.
23: O Supremo Tribunal Federal homologou o plano emergencial de reestruturação da Comissão de Valores Mobiliários, a CVM, apresentado pela União.
6: A elaboração do plano foi determinada pelo tribunal no âmbito da ação que questiona dispositivos de lei sobre a taxa de fiscalização dos mercados de títulos e valores mobiliários. Marcelo Della Libera.
24: O relator do caso é o ministro Flávio Dino. Em maio, ele determinou que a arrecadação futura da taxa de fiscalização passasse a ser destinada à CVM, observada a desvinculação das receitas da União, e proibiu novas retenções pelo Tesouro Nacional. Na mesma decisão, o ministro também determinou que a União apresentasse dois planos de reestruturação da autarquia. O primeiro, de caráter emergencial, foi este, homologado nesta quinta-feira. O segundo, de médio prazo, deverá ser apresentado em até 90 dias. Na nova versão, a União elevou as metas de julgamento de processos administrativos para o segundo semestre de 2026, apresentou o cronograma para a incorporação de 30 novos servidores aprovados no Concurso Público Nacional Unificado e previu a criação de um fórum permanente entre a CVM e o Banco Central para aprimorar a fiscalização de mercados como os de fintechs, tokens e criptoativos, criadas por inovações financeiras.
23: Banda Aviões do Forró terá de indenizar por danos materiais e morais autores da música Pra Lavar.
6: Essa condenação foi restabelecida pelo STJ. Fátima Uchoa.
25: Os autores da música ajuizaram ação por danos materiais e morais, alegando que a obra foi gravada e executada em público sem autorização e que trechos do refrão foram empregados em material publicitário de uma marca de cerveja sem identificação da autoria. O Tribunal de Justiça de Pernambuco manteve apenas a condenação por danos materiais, mas a quarta turma do STJ restabeleceu sentença que concedeu também reparação moral de R$100 mil, avaliando que o uso indevido da música gera dano moral sem necessidade de prova de abalo psicológico, independentemente de eventual valorização ou desvalorização da música com o uso pela banda Aviões do Forró. A relatora foi a ministra Isabel Galotti.
23: Para a Justiça do Trabalho, motorista de ônibus não acumula função por atuar também como cobrador.
6: Esse é o entendimento unânime da Justiça do Trabalho. Mila Amaral.
26: A quinta turma do TST isentou a empresa Aviação Redentor do Rio de Janeiro de pagar adicional a um motorista. Ele trabalhou por 7 anos na empresa e alegou que nos fins de semana, além de dirigir, também fazia o trabalho de cobrador nas folgas dos colegas. Por isso, pedia 30% a mais no salário. O Tribunal Regional do Trabalho do Rio acatou o pedido do motorista, mas o TST reverteu a decisão. Isso porque esse tipo de situação já é um tema de consenso para o Tribunal. Ou seja, é de entendimento unânime que diz que as funções de motorista e cobrador são complementares e compatíveis.
23: Justiça determina a cassação de chapas por fraude à cota de gênero em município de Rondônia.
6: A ação foi ajuizada pelo Ministério Público Eleitoral. Vanessa Pereira.
27: As decisões do Tribunal Regional Eleitoral de Rondônia confirmaram que houveram fraudes à cota de gênero por parte das legendas do PDT e agir no município de Pimenta Bueno, em Rondônia, durante as eleições de 2024. O tribunal acolheu os argumentos do MP Eleitoral e reconheceu que os partidos usaram candidaturas femininas fictícias apenas para preencher o percentual mínimo de 30% exigido pela legislação, sem o real propósito de disputa eleitoral. Na decisão, a justiça determinou a anulação dos votos das legendas do PDT e Agir para o cargo de vereador e tornou dirigentes e candidatas inelegíveis por 8 anos.
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23: Uma boa noite.
6: E até amanhã.
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4: Eu sou Paula Groba.
7: E eu sou Humberto Pinheiro.
4: E estes são os destaques de hoje do Jornal do Senado, que começa agora.
7: Senado vota MP de 266 milhões e meio para as cidades atingidas por enchentes em Minas Gerais.
4: Rede de Proteção à Mulher passa a ter prioridade no recebimento de alimentos.
7: Sancionada lei que inclui Ayrton Senna entre os heróis da pátria.
4: Boa noite.
7: Boa noite.
4: Além de proteção e abrigo, mulheres que escapam da violência doméstica precisam ter acesso à alimentação. E para ajudar nesse acolhimento, uma nova lei garante prioridade no abastecimento de alimentos às casas-abrigo e aos centros de atendimento às vítimas.
7: A norma teve origem em um projeto da senadora Tereza Leitão. Os detalhes com Marcela Cunha.
8: Com a nova lei, a rede de acolhimento a mulheres em situação de violência doméstica e familiar passa a ter prioridade no abastecimento de alimentos distribuídos pelo Sistema Nacional de Segurança Alimentar e Nutricional, o SISAM. A regra vale especialmente para centros de atendimento integral e casas-abrigo previstos na Lei Maria da Penha. A medida também alcança os dependentes das vítimas, como filhos e outras pessoas sob seus cuidados. O texto teve origem na proposta da senadora Tereza Leitão, do PT de Pernambuco, que lembrou que a ideia é reforçar a rede de proteção, garantindo a alimentação durante o período de acolhimento.
9: Destacando que é mais uma forma de garantir apoio, acolhimento às mulheres vítimas de violência. Essa é uma luta grande que precisa ser travada em todas as frentes.
8: Já a relatora, a ex-senadora Augusta Brito, do Ceará, afirmou que a medida ajuda a fortalecer a rede de atendimento para que mulheres em situação de violência tenham condições de deixar o ambiente de agressão com apoio e dignidade. A expectativa é que a prioridade no fornecimento de alimentos ajude a manter em funcionamento os serviços que recebem mulheres e crianças em situação de risco.
4: E a Comissão de Direitos Humanos aprovou um projeto que evita que a indenização paga pelo agressor à vítima de violência doméstica saia do patrimônio comum do casal.
7: Atualmente, a lei já prevê, por exemplo, o ressarcimento ao SUS pelo agressor de possíveis custos de tratamento de saúde da vítima devido às agressões. Repórter Rodrigo Rezende.
10: Quando for definido pela Justiça que um agressor indenize a mulher vítima da agressão e essa for sua esposa, os recursos para o pagamento não poderão ser retirados dos bens em comum do casal, no caso, por exemplo, de um casamento em comunhão de bens. Esse é o objetivo de um projeto aprovado pela Comissão de Direitos Humanos do Senado. A relatora, senadora Jussara Lima, do PSD do Piauí, apontou que essa é uma questão de justiça. Ela teve seu relatório lido na CDH pela senadora Damaris Alves, do Republicanos do Distrito Federal.
11: Sem essa cautela, poderia ocorrer uma distorção evidente. A vítima seria formalmente indenizada, mas na prática, parte do valor indenizatório sairia de seu patrimônio.
10: Atualmente, a lei já prevê, por exemplo, o ressarcimento ao SUS pelo agressor de possíveis custos de tratamento de saúde da vítima devido às agressões. O projeto será analisado agora pela Comissão de Constituição e Justiça.
4: O episódio envolvendo um pedaço de vidro em um copo de água de uma professora, colocado por alunos de uma escola municipal de São José dos Campos, no interior de São Paulo, reacendeu o debate sobre a segurança dos profissionais da educação.
7: No Senado, a Comissão de Constituição e Justiça aprovou um projeto que endurece as penas para crimes cometidos contra profissionais das áreas de educação e saúde. Os detalhes com o repórter Bruno Lourenço.
12: O projeto de lei eleva o homicídio, lesão corporal grave ou morte forte contra esses profissionais no exercício de suas funções ao patamar de qualificado e, consequentemente, ao rol dos crimes hediondos. Além disso, aumenta as penas para lesão corporal, ameaça, constrangimento ilegal, desacato e injúria. O relator, senador Dr. Irã do Progressista de Roraima, defendeu que o endurecimento penal é pedagógico e urgente para conter o sentimento de desamparo que assola essas categorias essenciais ao desenvolvimento social do país.
13: O aumento dos casos de agressões a trabalhadores da saúde e da educação demonstra que os mecanismos jurídicos e institucionais atualmente disponíveis são insuficientes para assegurar um ambiente de trabalho digno e seguro para esses profissionais.
12: O crime hediondo impede benefícios como anistia, graça ou indulto e torna a progressão de regime prisional muito mais rigorosa.
4: E um grupo de senadores quer agilizar a votação em plenário e antes do recesso do projeto que regulamenta a educação domiciliar no Brasil.
7: A proposta que trata do homeschooling está sob análise no Senado desde 2022 e já mobilizou manifestações favoráveis e contrárias da sociedade. O parecer da relatora é pela aprovação. A repórter Raíssa Abreu conta os detalhes.
14: O senador Eduardo Girão, do Novo do Ceará, um dos que assinou o pedido de urgência, disse que o ensino domiciliar precisa de uma definição, já que muitas famílias que já praticam o chamado homeschooling têm vivido em insegurança jurídica. Em 2019, o STF decidiu que a modalidade não é inconstitucional, mas que precisa ser regulamentada por uma legislação específica.
15: Enquanto a gente não cumpre o nosso papel no Senado, famílias estão sendo aí intimidadas por militantes ideológicos do judiciário, inclusive com até prisão, pedido de prisão, né? Porque essas famílias não estão conseguindo se regulamentar porque o Senado não age.
14: Quem não concorda com a liberação da prática, como o professor Romualdo Portela, teme que as crianças e adolescentes percam o direito ao convívio com a diferença proporcionado pelas escolas.
16: A educação domiciliar é uma privação de direito destas crianças, porque elas não são preparadas para viver num mundo em que necessariamente elas terão que se haver com uma pluralidade de comportamentos, de crenças, de modos de encarar a vida.
14: Eduardo Girão informou que o pedido de urgência está sendo negociado com o presidente do Senado, Davi Alcolumbre.
4: O Senado aprovou hoje a medida provisória que destina 266 milhões e meio de reais para a reconstrução da zona da Mata Mineira, atingida pelas fortes chuvas de março.
7: Os recursos serão usados na recuperação de moradias e serviços públicos e no pagamento de auxílio a famílias afetadas. A reportagem é de Douglas Castilho.
17: Do valor total, uma parte será aplicada diretamente em ações de resposta e reconstrução de infraestrutura emergencial, como habitações, escolas e unidades de saúde destruídas pelas tempestades, e o restante será convertido em pagamento de uma parcela única de R$ 7.300 para cerca de 5 mil famílias elegíveis. A votação da MP foi viabilizada após uma rápida articulação do Congresso Nacional, e o presidente do Senado, Davi Alcolumbre, explicou a urgência da análise da matéria.
18: O estado de Minas Gerais, a zona da Mata Mineira, perderia a possibilidade de utilizar esse crédito para minimizar os danos e os impactos causados pelaquela tragédia natural. Não seria razoável um estado da federação que sofreu com uma tragédia não ter condições de minimizar os danos e os impactos causados por essa tragédia a centenas e milhares de pessoas.
17: Com a aprovação nas duas casas do Congresso, o texto que segue para a promulgação assegura o repasse imediato das verbas que serão alocadas pelo Ministério da Integração.
4: Uma lei que teve origem num projeto do Senado inscreveu o nome de Ayrton Senna da Silva no livro de heróis e heroínas da pátria.
7: Tricampeão mundial de Fórmula 1, Senna já era patrono do esporte brasileiro e agora passa a integrar o memorial que homenageia brasileiros e brasileiras que marcaram a história do país. Repórter Henrique Nascimento.
19: Ayrton Senna da Silva agora faz parte do livro dos heróis e heroínas da pátria. A lei nasceu de um projeto apresentado no Senado pelo senador astronauta astronauta Marcos Pontes, do PL de São Paulo, tricampeão mundial de Fórmula 1, Senna já é patrono do esporte brasileiro. Para uma geração inteira, ele marcou as manhãs de domingo com vitórias, emoção e a bandeira do Brasil no alto do pódio. Marcos Pontes comemorou a nova lei e lembrou o orgulho que Senna despertava nos brasileiros.
0: Eu sei que pelo menos os mais velhos acordavam no domingo, como eu, para assistir o Ayrton Senna. Não era nem a Fórmula 1, era o Ayrton Senna vencendo, colocando a bandeira do Brasil lá em cima.
19: O senador Nelsinho Trade, do PSD de Mato Grosso do Sul, afirmou que Senna deixou um exemplo de dedicação, ética e fé.
1: Esse é o legado e é o segredo que o Ayrton deixou dentro de mim.
19: O livro dos heróis e heroínas da pátria fica no Panteão da Pátria em Brasília e reúne nomes que marcaram a história do país.
7: Com edição de Paula Groba e trabalhos técnicos de João Lira, o Jornal do Senado fica por aqui. Acompanhe agora as notícias da Câmara dos Deputados. Boa noite.
4: Boa noite e até amanhã.
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2: Câmara estende proteção de direitos a plantas desenvolvidas geneticamente.
20: Comissão amplia repasses a municípios e fundos para regiões sul e sudeste.
2: Projeto de lei que equipara misoginia ao racismo vai avançar com urgência.
20: Deputados aprovam medidas de apoio aos exportadores e contra enchentes.
2: Boa noite. Câmara aprova medidas provisórias que destinam recursos para a saúde de policiais, apoio a empresas exportadoras e para recuperação após enchentes em Minas Gerais. A repórter Daniele Lessa acompanhou as votações.
21: O plenário da Câmara aprovou três medidas provisórias que destinam recursos para a saúde de policiais, apoio a empresas exportadoras e para recuperação após enchentes que aconteceram em Minas Gerais no início do ano. Uma das medidas provisórias direciona recursos arrecadados com as empresas de apostas conhecidas como bets para o Fundo para Aparelhamento e Operacionalização das Atividades FIM da Polícia Federal, o FUNAPOL. O repasse dos recursos das bets será gradual, 1% em 2026, 2% em 2027 e 3% a partir de 2028. Além disso, o governo federal fica autorizado a repassar até R$200 milhões ao FUNAPOL ainda em 2026, utilizando recursos livres do Tesouro Nacional. Esses recursos poderão ser usados para custear a saúde dos servidores da Polícia Federal, da Polícia Rodoviária Federal e da Polícia Penal Federal. O projeto ainda permite que recursos do FUNAPOL sejam usados para pagamento de retribuição por atividade extraordinária a servidores da Polícia Federal. Segundo o governo, o objetivo é garantir financiamento estável para a segurança pública e promover a valorização e a proteção da saúde dos profissionais. Relator da medida provisória, o deputado Aloysio Mendes, do Republicanos do Maranhão, destacou que os servidores das polícias federais enfrentam riscos elevados, desgaste físico e pressão psicológica, o que justifica as medidas de proteção à saúde e valorização profissional.
22: Fazendo um gesto importante para nossas polícias da União, Polícia Federal, Polícia Rodoviária Federal, Polícia Penal Federal, que prestam um relevante serviço à sociedade e que agora, com a aprovação do SMP agora, terão a sua saúde mais bem cuidada, dos seus familiares, essa profissão que é tão desgastante, que causa tantos prejuízos à saúde dos nossos profissionais.
21: Outra medida provisória aprovada cria novas regras para fortalecer linhas de financiamento do Plano Brasil Soberano para empresas afetadas por instabilidade internacional, razões geopolíticas ou aumento de tarifas comerciais. Os recursos de até R$15 bilhões poderão atender exportadoras de bens industriais, produtos agropecuários, pesca, aquicultura, florestas plantadas, recursos minerais e setores industriais relevantes para o comércio exterior. Ao defender a aprovação da MP, a deputada Érica Cocai, do PT do Distrito Federal, falou da importância de investir na indústria nacional como forma de proteger o país de oscilações nos preços internacionais.
24: De crédito de R$15 bilhões, que visa desenvolver a indústria nacional, absolutamente fundamental, que visa fazer frente ao que nós estamos vendo com a crise, com a guerra do Irã, para que nós não tenhamos os efeitos deste processo na elevação do próprio combustível, que o Brasil possa se proteger.
21: O plenário também aprovou a medida provisória que destina crédito extraordinário de 266 milhões de reais ao Ministério da Integração e Desenvolvimento Regional para ações de recuperação e apoio financeiro às famílias afetadas pelas enchentes e deslizamentos que atingiram a Zona da Mata de Minas Gerais no início do ano. As três medidas provisórias serão analisadas em seguida pelo Senado. Da Rádio Câmara de Brasília, Daniele Lessa.
3: Luiz Lima, do Novo do Rio de Janeiro, critica os gastos do governo federal com publicidade institucional e afirma que os recursos deveriam ser destinados a áreas prioritárias. Ele afirma que a campanha oficial tem caráter político e não reflete a realidade da população.
6: Para Luiz Lima, as peças publicitárias divulgam informações enganosas sobre temas como segurança pública, combate ao feminicídio e economia. Ele também afirma que o aumento dos preços e a perda de poder de compra contradizem a mensagem divulgada pelo governo.
8: Votação.
3: A Câmara aprovou o aumento do prazo de proteção de direitos sobre plantas desenvolvidas geneticamente. O repórter Antônio Vital acompanhou a votação.
9: O plenário da Câmara aprovou o projeto que amplia de 18 para 25 anos os direitos de propriedade sobre sementes e mudas desenvolvidas geneticamente de videiras, árvores frutíferas, árvores florestais, árvores e plantas ornamentais e cana-de-açúcar. A proposta altera a Lei de Proteção de Cultivares, que é o nome que se dá às variedades de plantas desenvolvidas ou selecionadas por meio de técnicas de melhoramento genético. Cultivares apresentam características como resistência a pragas, maior produtividade, adaptação ao clima ou sabor melhor, o que as diferenciam de outras plantas da mesma espécie. A proposta aprovada mantém o prazo de proteção dos direitos de cultivares das demais espécies vegetais em 15 anos. A legislação determina o pagamento de royalties pelos produtores e as empresas que desenvolvem os cultivares. Prevê exceções, como no caso do produtor que reserva sementes para uso próprio sem fins comerciais ou para o pequeno produtor que multiplica as sementes por conta própria e as troca com outros agricultores familiares. O projeto aprovado exclui os produtores de cana-de-açúcar que exploram área de até 150 hectares da obrigação de pagar os royalties. Exclui ainda os pequenos produtores de plantas ornamentais. O relator, deputado Arnaldo Jardim, do Cidadania de São Paulo, diz que as mudanças eliminam distorções que hoje afastam o investimento na produção de novos cultivares, como no caso de florestas de eucaliptos e pinos. Segundo ele, cultivares desse tipo demoram até 20 anos para serem desenvolvidos e o prazo menor de proteção dos direitos desestimula as empresas a desenvolverem novas espécies.
23: Cada vez que você faz o desenvolvimento de uma nova variedade, de um novo cultivar, você tem que ter investimentos em pesquisa. Então é normal que você cobre um royalties por aquilo que é a utilização dos novos cultivares. Qual era o grande desafio? Você ter um justo equilíbrio. Você não poderia ter um período dessa cobrança de royalties muito pequeno, porque não compensaria, e você não poderia ter também esse período muito extenso, porque você restringe o acesso essas novas variedades.
9: O relator acatou o pedido de deputados do PSOL e do PT e excluiu do pagamento de royalties sobre cultivares os pequenos produtores de plantas ornamentais. Para o deputado Tarcísio Mota, do PSOL do Rio de Janeiro, a medida vai beneficiar mais de 800 mil pessoas. O projeto que amplia de 18 para 25 anos os direitos de propriedade sobre cultivares de videiras, árvores frutíferas, árvores florestais, árvores e plantas ornamentais e cana-de-açúcar seguiu para análise do Senado. Rádio Câmara de Brasília, Antônio Vital.
8: Agricultura.
6: Sérgio Turra, do PP do Rio Grande do Sul, critica o anúncio de mais de R$500 milhões para o Plano Safra, afirmando que os produtores rurais endividados não conseguem acessar o crédito. Ele argumenta que a medida não atende esse público específico.
3: Sérgio Turra defende a proposta de securitização das dívidas rurais, afirmando que a medida é essencial para garantir a sobrevivência dos produtores e da economia gaúcha. Ele também não concorda com a classificação da proposta pelo governo como uma pauta bomba.
6: Santim Roveda, do União do Paraná, cobra mais apoio ao agronegócio e critica o corte de verbas para o Plano Safra. O congressista avalia que a redução das verbas para custeio e seguro rural vai deixar os produtores desprotegidos, especialmente diante de previsões climáticas severas.
3: Santim Roveda cita o Paraná como exemplo de logística, cooperativismo e exportações a ser implementado em outros estados, mas lamenta que o excesso de impostos federais tire a rentabilidade de quem trabalha e gera riqueza no campo e na cidade.
5: Economia.
6: Deputados concordam com representantes de micro e pequenas empresas sobre a atualização geral da tabela do Simples e não apenas dos limites do MEI. A reportagem é de Luiz Cláudio Canuto.
8: Representantes de micro e pequenas empresas criticaram o projeto do governo de atualização dos limites de faturamento do microempreendedor individual, o MEI, e cobraram uma atualização geral da tabela do Simples. A proposta do governo chegou recentemente à Câmara e se soma a outros mais de 30 projetos a respeito do tema. Pelo projeto do governo, o teto do MEI subiria dos atuais R$ 81 mil para R$ 110 mil em 2027 e R$ 140 mil em 2028. O projeto também permite que um MEI contrate até 2 empregados por um salário mínimo ou piso salarial da categoria. Na Câmara, o tema já é analisado por uma comissão especial, onde o relator, deputado Jorge Guetem, do Republicanos de Santa Catarina, defende uma revisão geral do Simples e não apenas do limite do MEI. O presidente da Frente Parlamentar Mista do Ambiente de Negócios, Mendonça Filho, do PL de Pernambuco, concorda com a atualização da tabela do Simples Nacional para micro e pequenas empresas. A defesa da correção foi reforçada também pela presidente da comissão especial sobre o tema, deputada Anne Ortiz, do PP do Rio Grande do Sul. Desde a última atualização dos limites, em 2018, a inflação acumulada pelo IPCA é de 55,4%.
10: Não por conta de um crescimento real, não por conta de um crescimento orgânico, mas sim por um achatamento do teto por conta dessa inflação acumulada.
8: Segundo o relator do projeto sobre o MEI,

0: de 360 mil para R$ 869 mil por ano. E o das empresas de pequeno porte passaria de 4,8 milhões de reais para 8,69 milhões de reais. Da Rádio Câmara de Brasília, Luiz Cláudio Canuto.
1: Maurício Marcon, do PL do Rio Grande do Sul, contesta os dados sobre o desemprego e a inflação anunciados pelo governo. Para ele, o discurso de crescimento econômico desconhece a realidade da população, que sofre com o aumento no preço dos alimentos e dos combustíveis.
2: Segundo a análise de Maurício Marcon, o cenário nacional é oposto ao anunciado, com um déficit acima de R$ 1 trilhão e com a dívida pública superando 80% do PIB, o que prejudica a criação de novas empresas, a geração de empregos e a produção nacional.
1: Doutor Fernando Máximo, do PL de Rondônia, celebra a aprovação pela Câmara de proposta de emenda à Constituição relatada por ele, que garante a imunidade tributária total para templos religiosos e suas entidades, como creches, asilos e orfanatos.
2: Doutor Fernando Máximo explica que a medida, agora sob análise do Senado, isenta de impostos a compra de bens e serviços, com os tributos pagos sendo devolvidos às entidades em 90 dias para reinvestimentos nas entidades de assistência social filantrópicas.
3: Desenvolvimento Regional.
1: Comissão Especial aprova aumento de repasses para municípios e criação de fundos para Sul e Sudeste. A repórter Noelle Nobre tem os detalhes.
4: Uma comissão especial da Câmara dos Deputados aprovou uma proposta de emenda à Constituição que aumenta o Fundo de Participação dos Municípios, o FPM, e cria fundos específicos para o desenvolvimento das regiões Sul e Sudeste. O parecer aprovado é do deputado Arnaldo Jardim, do Cidadania de São Paulo. A medida eleva de 50% para 53% a parcela da arrecadação federal de impostos que deve ser dividida com estados e municípios. Isso garantirá às prefeituras uma quarta parcela extra de 1% do FPM a ser paga anualmente no mês de março. O relator, Arnaldo Jardim, acredita que os municípios hoje estão sobrecarregados.
5: A Constituição de 88 dá um sinal, mas a prática acabou se revelando ao contrário. Houve uma reconcentração de recursos na União. E isso não foi acompanhado da divisão de responsabilidades. Todas as novas políticas foram no sentido de repassar responsabilidades aos estados e municípios.
4: Além do reforço para as cidades, a proposta cria fundos constitucionais de financiamento para o Sul e o Sudeste, nos moldes do que já existe para o Norte, o Nordeste e o Centro-Oeste. Cada um desses novos fundos receberá 1% da arrecadação federal para financiar o setor produtivo local. Para evitar um choque nas contas públicas, a implementação será gradual, 0,5% em 2027 e o valor integral em 2028. A estimativa é que em 2028, cada novo fundo regional e o aumento do FPM representem separadamente um aporte de mais de 11 bilhões de reais. Agora, a proposta segue para o plenário da Câmara, como lembrou o presidente da comissão especial, deputado Cobalcini, do MDB de Santa Catarina.
6: A gente tem que agora fazer uma construção além daquela que nós construímos aqui na comissão especial. Precisamos estender para o Brasil.
4: A proposta que aumenta os repasses para os municípios e cria fundos de desenvolvimento para as regiões Sul e Sudeste precisa ser votada em 2 turnos no plenário antes de seguir para a análise do Senado. Da Rádio Câmara de Brasília, Noelle Nobre.
3: Saúde.
2: Soares, do Podemos de São Paulo, faz um apelo pela continuidade dos atendimentos no Hospital e Maternidade São José, de Barra Bonita. Ele alerta que o fechamento do pronto atendimento da unidade pode sobrecarregar outros hospitais e comprometer a assistência na região.
1: Paulo Soares também defende a atualização da tabela do SUS e mais investimentos na rede pública de saúde. Segundo o parlamentar, o financiamento adequado é essencial para garantir o funcionamento dos hospitais filantrópicos e das Santas Casas.
3: Justiça.
2: Deputados aprovaram regime de urgência para o projeto que equipara o ódio às mulheres ao crime de racismo. O repórter Antônio Vital explica.
7: Depois de muito debate em plenário, a Câmara dos Deputados aprovou regime de urgência para o projeto já aprovado pelo Senado, que prevê punições para a prática de misoginia, como é chamada a prática de ódio, desprezo ou preconceito contra as mulheres. O projeto inclui o crime de misoginia na mesma lei que já pune com pena de 2 a 5 anos de prisão sem direito à fiança, discriminação ou preconceito

0: de raça, cor, etnia, religião ou procedência nacional. A coordenadora do grupo de trabalho que analisou a proposta, a deputada Tabata Amaral, do PSB de São Paulo, apresentou nova versão para o texto no início de junho, com alterações na proposta aprovada pelos senadores. Ela alterou principalmente a definição de misoginia. Tabata Amaral retirou os termos ódio e aversão previstos no projeto do Senado para caracterizar a misoginia. Na nova versão, misoginia é descrita como a prática, a indução ou a incitação de menosprezo ou discriminação contra a mulher que promova violência, negue sua igualdade de direitos ou ofenda sua dignidade em razão da condição de mulher. O texto aprovado pelo grupo de trabalho também prevê que o juiz poderá suspender temporariamente conta ou perfil na internet que estimular violência contra a mulher. No plenário, o regime de urgência foi aprovado com 293 votos favoráveis e 158 contrários, depois de muita discussão. Deputados da Frente Parlamentar Evangélica manifestaram preocupação com a possibilidade de pregadores religiosos serem enquadrados no crime de misoginia. Outros deputados disseram que a definição do crime é vaga e pode motivar censura. Foi o que disse a deputada Júlia Zanatta, do PL de Santa Catarina.
1: Ainda temos termos muito vagos que deixam a critério do juiz, e isso acaba numa perseguição. Me parece, sim, que é para perseguição religiosa, para calar opositores, mulher que é bandido na cadeia.
0: O texto do grupo de trabalho também aumenta as penas de calúnia, difamação e injúria quando praticados no contexto de violência familiar. E dobra a pena para postagens com incentivo à violência contra a mulher, quando praticados na internet com o fim de obter lucros. A deputada Tabata Amaral, coordenadora do grupo de trabalho, disse que está ouvindo lideranças dos partidos para chegar a um texto de consenso. Ela defendeu punição para quem incentiva a violência contra a mulher.
2: A gente vê o número de homicídios no Brasil cair, mas o número de feminicídios aumenta. E nós precisamos dar uma resposta. E essa resposta passa por enfrentar grupos de ódio que estão se articulando, especialmente no submundo da internet. Grupos de ódio que entenderam que você incentivar o estupro, você incentivar a violência, você atacar uma mulher, infelizmente, é uma forma de ganhar dinheiro, é uma forma de viralizar, é uma forma de vender um curso.
0: Com o regime de urgência, o projeto que prevê pena de até 5 anos de prisão para quem praticar o crime de misoginia pode ser votado diretamente no plenário da Câmara, sem passar pelas comissões permanentes da Casa. Da Rádio Câmara de Brasília, Antônio Vital.
3: Relações Exteriores.
4: Alencar Santana, do PT de São Paulo, critica a suposta submissão de políticos brasileiros a interesses estrangeiros, citando uma correspondência oficial de autoridade externa que trata da possibilidade de uma equipe de transição governamental brasileira ser colocada à disposição de outra nação.
5: Alencar Santana afirma que o documento menciona a entrega de riquezas estratégicas e de tecnologias como o PIX. Ele classifica a hipótese como traição à pátria, alerta sobre o risco de interferência externa nas eleições e defende uma postura firme na defesa dos interesses do Brasil.
4: Termina agora o Jornal Câmara dos Deputados, produzido pela Rádio Câmara, com trabalhos técnicos de Wellington Teles e apresentação de Cibele Comanetti e Márcia Quilissardi. Uma boa noite para você.
5: Boa noite e a Voz do Brasil volta amanhã.
3: 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Boa noite.

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1: 20 horas e 2 minutos.
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Legião Urbana com o Teatro dos Vampiros. Você ouviu junto comigo e o Speedwagon com Keep On Loving You. Elvis Presley em dueto com Thalia, Love Me Tender. 8h21 na Saudade FM, a maior rádio flashback de todo o Brasil.

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0: Saudade FM, quem ouve lembra Madonna com Crazy For You, ainda Culture Club com Miss Me Blind, Lighthouse Family, Loving Every Minute. Logo após o breve intervalo, tem a veiculação obrigatória da Voz do Brasil. Às 22 horas eu volto com a nossa programação musical. Ela continua lá no nosso player online. É só acessar saudadefm.com.br ou então ouvir a nossa programação musical através da Alexa, da Apple TV, da novo satélite de TV digital e acessar também o nosso site ou aplicativo. Daqui a pouquinho eu volto.
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